Versão do All Flowers de Heroes, do David Bowie, aqui na Rádio Rock. Teve também Blink-182 com Feeling This, Cidade Negra, A Estrada, e New Radicals, You Get What You Give. Agora 9h15, sou Wendell Correia, vamos juntos, só música nessa hora. E agora tem Stone Temple Pilots. Flush!

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Boa noite pra você que tá sintonizado na 89, a Rádio Rock. Sou Wendel Correia, vamos juntos. Uma hora só de música, começando essa hora com Van Halen. Jump!

Lonely Boy, The Black Keys, na 89. Teve também Silverchair, Ramones e Ira. Agora 10h22. Mr. Broken Wings.

Janis, Garagan, Aerosmith na Rádio Rock, teve a Rita Lee, Reza e Green Day, Minority, 10h42 na Rádio Rock, agora tem eles. Red Hot Chili Peppers, Hump the Bump.

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Marvin Titãs aqui na Rádio Rock. Antes Cardigans, Love Fool, Red Hot Chili Peppers com Hum The Bump. E agora Arctic Monkeys, Open The Night, 10h53 na Rádio Rock.

0: Que país é esse? Legião Urbana na Rádio Rock, antes o clássico do Jerry Lee Lewis com Great Balls of Fire e Arctic Monkeys, novidade do Arctic Monkeys Open Night. Agora 11 e 2, sou Wendel Correia, na sequência vai ter o Billy Nights e eu já volto com mais músicas. Fica aí!
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4: I love rock and roll, rádio rock pra vocês. John Ajet.
5: Repeat after me. Repeat after me. Black Hearts.
4: Black Hearts for you, Tonon. Essa música, ela não é original da John, mas ela é um cover da banda britânica The Arrows, lançada em 1985. John viu o grupo tocando a música na televisão, ficou obcecada e regravou a música. E fez um sucesso infinitamente maior do que a música original. Mas diga aí, o que vocês bebiam nesse
5: Não, mas é, puro suco tem uma outra coisa que é o maior hino feminino do rock.
4: É, queridas.
5: É a música mais reconhecida feminina do rock and roll.
4: Ó. Oh. E o que você tomaria, então, em homenagem às mulheres?
2: Se é bebida feminina, vamos pegar um Cosmopolitan?
4: Não! Tomaria uma cerveja amarga, uma IPA
5: long neck,
4: de mulher.
5: Uma long neck.
4: Eu, hein?
5: Uma long neck.
4: De mulher tem que ser docinho?
2: Vocês ficaram com long neck? Não, Cosmopolitan não é docinho. Não é tão docinho.
4: De
5: é
4: tão docinho.
5: É, long neck.
4: Long neck. Um pint de cerveja bem grandão, assim, ó, pra tomar, pular na multidão,
2: tá bom,
4: e vamos
2: tá
4: nessa.
2: Bom, tá bom, do palmas.
5: Como
2: palmas
5: chama aquele negócio que quando as pessoas se atiram?
4: Mosh.
5: O mosh.
4: Fazer um mosh.
2: Depois da cerveja, tá Sim. combinado. Se você concorda, se as mulheres, esse daqui é pras mulheres, você concorda, clica agora na 89 e fala concordo. Se não ornou, meu amigo, é a tua chance. Boa noite a
4: Boa
2: todos.
4: Boa noite, garota.
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Love Shack, The B-52s, na 89, antes de Jota Quest. E agora, o tema do primeiro filme do Homem-Aranha com o Tobey Maguire, lá de 2002, Chad Kroeger e Joseph Scott, Hero.

Going Shopping, novidade do Strokes aqui no 89, do novo álbum que acabou de sair, Reality Awaits. Tem gente que não gostou, tem gente que gostou. Eu gostei desse novo álbum do Strokes. Se não escutou, escute, você que gosta do Strokes, pra ver, ter sua opinião, né? Antes do Strokes, a Pitty com Máscara. E agora tem Guns N' Roses.

0: Minha saideira nessa quarta-feira, muito obrigado pela companhia e sintonia. Sou Wendel Correia, meu Instagram arroba Wendel Correia, Wendel com W2Ls, Correia com I. Thiago DJ tá chegando com Heavy Perono Mucho e eu tô de volta às 2 da manhã. Valeu!
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1: Chega aí, tá começando o Heavy Pero no mucho. Você tá aqui no 89 Rádio Rock. Eu sou o Thiago DJ. Nós vamos junto até as duas da mamãe. Tocando hardcore, punk, ska, no metal, grunge, rap, reggae, entre outras sonzeiras. Quer falar comigo? Vai lá no Instagram, arroba ThiagoDJSP. Também estamos com imagem no site do 89, radiorock.com.br. Tô aqui com o Fabrício do Garage Fã. Seja bem-vindo, professor.
2: Boa noite, ouvintes do 89 FM. Um prazer voltar aqui ao programa e dessa vez trazendo novidades aí pra vocês, tocando com exclusividade a música Power Plant.
1: 35 anos de Garage Fuzz?
2: 35 anos, parece que passou assim 5 anos, viu?
1: Que legal, hein, mano? Da hora demais. Mas 5 anos é o tempo que o Victor tá na banda, né? É
2: isso. Exatamente, mesmo? Ele vai fazer 5 anos, como a gente falou da outra vez que a gente veio, né? Caiu como uma luva e cada vez melhorando a participação dele na banda, as composições ficando cada vez mais legal com ele.
1: E agora vocês vão lançar um EP? Mais um, né?
2: Mais um EP. Power Plant, são 5 músicas inéditas e uma regravação. A regravação de Jared, que tava no EP anterior, o Graulix, né? Que o pessoal da gravadora acha legal. A gente tá com a gravadora Odd Sound, tá dando uma tremenda força pra esse
1: gravadora
2: lançamento.
1: Gravadora nova, é isso?
2: Gravadora nova, Odd Sound. Caiu do céu, tremenda parceria. Tão dando todo o respaldo aí, a força pra gente, né? E eles tiveram a ideia de a gente gravar algumas músicas. Ah, vamos regravar a Gênesis, uma música pra aproveitar aquele ambiente do estúdio, já tudo montado lá, né? E fizemos essa gravação que ficou bem legal também.
1: Legal demais. Vamos fazer o seguinte, vamos ouvir. Você já tinha lançado um single, certo?
2: Sim.
1: Vamos ver esse primeiro single de vocês, daqui a pouco a gente ouve...
2: Flashpoint.
1: Você mandou uma inédita aqui pra mim também, não mandou?
2: Exatamente, vamos tocar hoje a Power Plant, que é a música que dá nome ao EP.
1: Mas vamos ouvir Flashpoint pra começar o programa. Vem com nós, Garage Fuzz, aqui no Heavy Pernambuco.

0: Garage Fãs Cortex aqui no Heavy Pero no Múltiplo. Essa aí é a mais pedida, né?
1: Ah, legal, pô.
0: O Xinho do Chuva Negra falou, Garage Fãs podia fazer uma música ruim de vez em quando, só pra variar.
1: Tamo junto, Xinho. É... Chuva Negra é demais.
0: Quantos discos, ô Fabrício?
1: Caramba, tu sabe que contar no, nos dedos eu não sabe, lembro, né, não sei, mano, te falar. Eu sei que foram vários álbuns de estúdio, alguns EPs. A gente gostou desse negócio, dessa forma do EP agora.
0: Legal,
1: com o
0: Vitor, né?
1: Porque é mais dinâmico o negócio, né, Thiago? O momento pede novidades, né?
0: Sim, sim.
1: E o Garage é uma banda que nunca lançou um álbum cheio muito perto um do outro. A gente gosta de fazer com muita calma. Já faz tempo que a gente é independente, não tem nenhum contrato assinado, né? Agora a gente tá com uma gravadora.
0: Sim.
1: Mas isso atende mais essa dinâmica de hoje em dia, né? A gente faz as músicas e já lança. E um dos motivos também de a gente ter um tempo entre um disco e outro é que a gente percebe que os sons que a gente vai escutando, novo, quando a gente vê, vai influenciando um pouco as músicas do próximo álbum. Então, se a gente cortasse esse tempo entre um disco e outro, eu acho que as músicas não seriam tão heterogêneas entre si, né?
0: Participação em coletânea também, né? Vocês tiveram algumas, né?
1: É, principalmente antigamente, né? Deva dar 100%, que divulgou bastante em Bedenice, que é o hit principal da banda, também por causa da coletânea da 100%. Teve o da Tribo também, né? Bem legal.
0: Pô, isso é massa demais. É, eu queria saber da arte da capa, cara. Puta, que ficou muito cabulosa, mano. Quem que fez, cara?
1: Cara, mais uma vez, nosso amigo lá de São Vicente, o Adriano Dica.
0: Que doideira, cara.
1: Ele já tinha feito do Graulix, né? E aí, quando eu fui fazer esse EP, eu chamei ele, é um tremendo artista. Ele faz tudo 100% no pincel, na tela, não tem nada.
0: A gente tava até conversando antes do programa, né? Em tempos de IA, né? É muito louco, né? Até choca do cara fazer a parada na mão mesmo,
1: exatamente,
0: né?
1: Exatamente, ele tem toda a técnica que ele faz, depois ele digitaliza a arte e manda pra gente. Então, parabéns aí pro Dica.
0: Mas você troca uma ideia do conceito? Como é que funciona?
1: Sim, eu mando assim, mais ou menos o que eu penso, né? Sobre a letra, sobre a capa, que nessa Power Plant se chama usina.
0: Pode crer.
1: Mas é uma usina de ideias, né?
0: Certo,
1: aquela,
0: certo.
1: Aquela coisa das ideias do mundo atual, que essa intensidade do mundo, essa dinâmica de mundo digital, de mensagem pra caramba, que te pressiona, mas você acaba usando aquilo como uma usina de ideias. Em vez de você explodir, você canaliza aquilo nas ideias, naquela agressividade certa de questionar o sistema e o mundo atual, né? Que ele te cobra muito, né? Ele é muito intenso e tá aí os casos de muita gente com crise de ansiedade, quase essa doideira do mundo atual, né?
0: Vamos ouvir a música inédita?
1: Bora, Power Plant, galera.
0: O EP vai sair
1: sexta-feira agora, dia 14, todas as plataformas.
0: Então vamos tirar momento escorpião do bolso, malandro.
1: Bora.
0: Primeira mão aqui, ó, Power Plant no Heavy.
1: Primeira mão, Power Plant.

0: Embedded Needs, galera de fãs aqui no Heavy Peronomulti, estamos de volta, certo? Chega ali na live, arroba Thiago DJ SP, tem gente ouvindo a gente lá da Eslovênia, do Japão, de Santos, do Paraná, do mundo inteiro. É nóis, estou aqui com o Fabrício do Garage Fãs que tá para lançar coisa nova aí, tem uma par de show vindo também. Vocês vão tocar amanhã, né?
1: Isso, vão tocar no Festival Spin. Festival espalhado em 10 casas diferentes de São Paulo, uma proposta super legal, né? Do Edmar, amigo aí, agitador aí de São Paulo.
0: Festival meio que pra falar da música independente, né?
1: Exatamente, tem conferências.
0: Ninguém melhor que vocês pra falar disso, inclusive, né?
1: Vai ter conferências, bate-papos, assim, é muito interessante o festival. E a gente vai tocar lá no La Iglesia amanhã, a partir das 8 horas da noite. O primeiro show começa às 9, junto com o Deb Dementos, que também vai estar lançando um EP novo, tá, assim como a gente.
0: Nova,
1: né?
0: Foda também, bem boa.
1: Então vai ser uma noitada, assim, muito boa de quinta-feira lá no Iglesia. Só o pessoal colar, os ingressos ainda estão vendendo. Vamos nessa, galera, amanhã.
0: Mano, deixa eu achar uma pergunta aqui, que é de um camarada lá de Curitiba, aliás, que é um cara que tem um canil, olha que doideira. É o Canil Clube. Deixa eu ver. Ai, cadê a pergunta dele? Tem mensagem pra caramba aqui. Bom, mas é o seguinte, ele tá perguntando sobre o Vitinho, certo, que se encaixou na banda, que ele acha que tem o mesmo time do Farofa, eu já não acho. Mas que ele acha que como é que vocês encontraram o cara e se a ideia foi essa mesmo, se era pra encaixar, se era pra substituir legal. Como é que funcionou isso aí?
1: É, meu, o Vitor encaixou como uma luva, né?
0: Eu acho que encaixou legal, mas eu acho que não é a mesma coisa que o Farofa.
1: Ele conseguiu manter ali aquele espírito do Farofa nas músicas, mas ele traz todo o estilo dele também.
0: Tem uma personalidade, né?
1: A personalidade dele, as referências dele de bandas que ele escutava mais do que a gente, Title Fight.
0: É, né? Até porque ele é de uma outra geração, né?
1: É, Title Fight, Home Screen, bandas que ele gosta, assim, que ele curtia, assim, escutou mais do que nós, né? E, cara, quando ele era do Take Off The Halter, assim, eu já prestava atenção nele, né? Falava, pô, porque o vocalista de melódico do Brasil, antigamente era difícil de encontrar. Você encontrava músicos, assim, instrumentistas, assim, bons pra caramba. O vocal melódico não era tão fácil.
0: Sim, sim.
1: Hoje em dia é muito mais fácil.
0: Pode crer.
1: Tem uma galera aí, uma molecada nova aí que faz o maior som, né? E também ótimos vocalistas. Mas naquela época, quando começou o Take Off The Halter, eu já pensava assim, pô, ele canta bem pra caramba. E depois que o Bullet Band fazia um tremendo trabalho. Quando o Farofa precisou sair, e eu sempre repito que foi de uma maneira muito amigável,
0: pode,
1: né?
0: Crer.
1: Ele apoiou pra caramba essa transição, foi por causa de família mesmo. Mas a gente é super amigo, ainda tem aquelas ligações de uma hora no telefone.
0: Que legal.
1: Até hoje. A gente se fala mesmo, porque ele tá correndo lá, nós estamos correndo aqui. Mas quando a gente liga, é uma hora de telefone, falando sobre várias coisas, né? Mas quando o Farofa precisou sair, o nome que veio à cabeça foi o Vitor, né? Foi, na realidade, um dos poucos, assim, né? Tomara que ele aceite, não sei como é que ele tá. Não sabia que ele tava com o projeto dele, o Dharma, na época começando. Aí eu fui atrás dele, ele topou e foi uma combinação, assim, muito boa. A gente tá muito feliz e satisfeito com ele na banda, no Garage de Fãs.
0: Que legal, cara. Pô, bom demais. E aí, você falou até que, inclusive, essa música nova, vocês estavam meio que fazendo sons e mandando pra ele. Essa ele já mandou pra vocês, né?
1: Exatamente. A gente tinha esse processo de fazer as músicas, mandar pra ele, ele gravava, mandava pra nós. A Flashpoint foi diferente. Ele fez a estrutura da música inteira, mandou pra gente, aí eu mostrei pros caras, já com vocal, com tudo, aí a gente colocou os arranjos, o Nando colocou os arranjos de guitarra, eu botei uns negócios de baixo, uma base ou outra a gente mudou, mas assim, é uma música que é 90% do Vitor, assim, uma composição dele mesmo, e já vem outras músicas que a gente já tem quase metade de um disco já pronto aí. A gente pretende aí no ano que vem gravar um álbum, isso vamos gravar já um single, pra manter as novidades aí no
0: esse EP, aparecendo. Esse EP vem com quantas músicas?
1: São 6 músicas, 5 inéditas e uma regravação de Jared, né? Cada música é de um jeito, bem Garage de Fãs, elas são bem heterogêneas entre si, assim, né? Tem música mais porrada, Flashpoint, tem essa levada, que é bem na levada meio Garage Power Plant. Tem música meio Morning Walk também, um pouco mais na manha. Então, bem Garage de Fãs, assim, em vários tipos de sonoridade, assim, de levadas, como os álbuns do garagem mesmo.
0: Esse, né? Estúdio que vocês gravaram, você falou que era o antigo Bebop, é isso mesmo?
1: Exatamente, fica ali no Sumaré, da Odd Sounds. Vou mandar um abraço aqui pro Bruno Arruda, pro Gustavo Scaranello. O Bruno é o produtor executivo da gravadora. Legal pra caramba, um estúdio animal. E a gente fazia tempo.
0: Clássico, né? Da música brasileira, né?
1: Exato, ali tem vários estúdios, né? E quando a gente tava gravando lá, o Cosmos ensaia numa sala ali embaixo, a Pete estava gravando num outro estúdio.
0: Olha,
1: ali do
0: legal.
1: Lado, então você vai trombando ali vários músicos ali, né? Produzindo ao mesmo tempo em estúdios diferentes na mesma casa, ali no Sumaré. Do lado da antiga MTV, né?
0: Pode crer.
1: Onde tem o Zé do Coco ali na esquina, ali do ladinho, né? E aí, pô, fazia tempo que a gente queria ter alguém que ajudasse. A gente já faz um tempo que a gente produz em Santos, com o Nando sendo o técnico e produtor, engenheiro da coisa, no estúdio Playhack dele lá. Mas dessa vez a gente entrou o Gustavo Scaranello, que é o produtor, quem comanda o estúdio Odd Sounds, que ele também é um dos donos da gravadora. E ele somou pra caramba na sonoridade, deixou legal o também, mais né? pesado. Ele deu um trabalho muito. Ele evidenciou o vocal do Vitor pra caramba, ajudou nos backs, colocar os backs na hora certa, as dobras de voz na hora certa. Ali foi uma sintonia mó boa entre ele e o Vitor na hora de gravar a voz. Então eles somaram bastante aí. Obrigado, Bruno e Gustavo aí.
0: Boa, vamos ouvir mais uma do garagem.

0: Estamos de volta com o Rap Fenômeno Multi. O papo tá bom pra caramba aqui, viu, mano? Tô com o Fabrício do Garage Fãs aqui. A gente tava trocando ideia, inclusive, sobre a renovação do público, né, Fabrício? Tá caras novas aí indo nos shows, né? Da renovação do público, do hardcore, do punk, do rock em geral, né?
1: Sim, a gente tem percebido bastante uma galera nova, mais garotas nos shows, e um pessoal que absorve bastante a cultura hardcore, né? O que representa a atitude disso, né? E agora, tipo, o som alternativo deu uma fortalecida. E o que é legal nisso tudo, porque como o rock não está naquele mainstream, sim, tão popular como foi, são pessoas que realmente são interessadas naquilo. Não só porque a tocava na rádio, aparece na televisão, mas que eles vão lá buscar a pesquisa, né? Um som sugere outro, e eles vão pesquisando e absorvem junto também toda essa cultura de questionamento que tem que ter no hardcore.
0: A gente falou exatamente rock, isso, né? Porque eu tava falando do né, em função da morte do Olô, do Scofirol, né? Vocês postaram aquele flyer que vocês tocaram com o Scofirol nos anos 90. E eu falei, foi a primeira vez que eu vi o Garage Fãs. Pô, de lá pra cá rolou tanta água, né, cara? Tanta coisa, pô, que a gente viu aí. E, pô, estamos aprendendo a fazer, né?
1: Exatamente.
0: Desde essa época aí.
1: Estamos aí até hoje e sejam bem-vindos, galera. Vem com a gente que o negócio vale a pena. Muita informação legal, muito som legal aí no meio do hardcore aí. E da música alternativa independente como geral, que no Brasil tá produzindo muita banda de vários estilos independentes, assim como uma qualidade incrível, né? É impressionante como tem banda legal saindo hoje em dia, né?
0: Eu tava perguntando pra você dos discos, eu tava pensando nisso hoje, né? A hora que a gente tá trocando ideia de tarde, de fazer uma pergunta de quantos shows vocês já fizeram? Você não vai ter noção disso, não, né, cara? Tenho. É muita coisa, né?
1: É, pensa em 35 anos, mano, assim.
0: Porque assim, eu acho que vocês e o Dead Fish são as bandas que eu mais vi na minha vida. Eu não sei quantos shows eu já vi de vocês, mas foi muito. Vocês devem ter tocado por aí, é muita coisa, né, cara? Vocês tocam praticamente todo fim de semana, né?
1: É, então, desde que voltou da pandemia, a gente teve aquela pausa pra ajeitar a casa ali, entrou o Vitor, arrumou.
0: Mas desde os anos 90 vocês estão cantando.
1: Não, muito, exatamente. E o legal é que assim. Graças a Deus. O lance legal é que.
0: Aliás, mano, mandar um salve pro Zóio que tá aqui na live, Daniel, né? Zóio, batera do Garage Fãs. Cabuloso.
1: Ficou foda pra caralho. Né?
0: Professor.
1: Então, e o legal também no Brasil, porque lá fora, as bandas fazem aquelas turnês que não acabam nunca, interminadas. Sim, sim. Todos os dias, durante meses, e gera um desgaste, né? Pode cansativo. Crer. No Brasil, a gente faz aquelas turnês de fim de semana, então dá pra todo mundo ter outras atividades, respirar, e fica menos cansativo. Aí fica um mêsinho, às vezes, sem show, dá aquela saudade de novo, e quando não, a gente vai ver, 35 anos se passaram.
0: E até porque, quando o Nando, o primeiro, saiu do garagem, faz mó tempo, eu já achava até estranho que vocês nunca tinham nem brigado, mano. Não tinha saído ninguém da banda. Eu já achava, sim, com o maior tempo de duração. Como que vocês conseguem isso, cara?
1: É, ele ficou na banda há 16 anos.
0: E vocês são amigos até hoje.
1: Somos. É, então, a gente tromba e tá tocando na
0: pista. Eu já achava agora aquilo mais estranho. Mas, mano, os caras têm um relacionamento é muito diferente, tá ligado?
1: É, a gente
0: deve era. Ser a água da praia ali, sei lá.
1: A gente era amigo antes da banda, né?
0: Pode crer.
1: O Nando eu conheci já entrando na banda, mas era o meu parceiro mais de balada que tinha assim na banda. A gente saía junto direto. Ele era um brother mesmo, assim, de da época de moleque, né? E ele tá bem, tá tocando no Apneia agora, com o Boca, né? O Marcos Vinícius, que é vocalista, agora também tá tocando no Bayside Kings.
0: Então voltou pro Bayside agora,
1: tá produzindo, né, músicas foda, continua um tremendo guitarrista, Nando Zambelli.
0: Na hora é demais. Vamos ouvir mais uma do Garage Everest?
1: Everest, vamos lá, do Graunix.

0: Garage Fãs, estamos de volta aqui com o Heavy Pneumote. O Fabrício está aqui comigo. Garage Fãs está lançando o material novo aí. Vai sair sexta-feira, né?
1: Isso aí, galera. Sexta-feira, lançamento de Power Plant. Cinco músicas inéditas, regravação de Jared, lançamento de Odd Sounds. Amanhã a gente vai estar fazendo um pré-lançamento, né? Lá no La Iglesia, no Festival Spin, tremendo festival. Vale a pena aí a galera comparecer e apoiar. Vai estar junto com a gente a Deben Dementos, também vai estar lançando EP novo. Eles devem estar começando lá os shows às 20 horas. Então pode chegar lá, não vai acabar muito tarde, na quinta-feira. Pessoal de boa pra casa. E ali na sexta-feira, além do lançamento do EP, a gente vai lançar o clipe também de Power Plant. Feito pelo Gi, amigo nosso. Então vai estar tudo disponível na sexta-feira.
0: O que, que é? Uma animação? Qual que é esse
1: clipe? Não, é uma gravação de vídeo mesmo.
0: Legal.
1: A gente gravou, o Vitor fez uma cena sozinho, com uma história e tal. E a gente gravou o resto lá em São Bernardo, assim, a banda todo mundo junto. Ficou numa vibe muito legal, vale a pena. Eu acho que é o... Além do vídeo de Elefante, talvez seja o clipe com melhor qualidade do Garage Fãs até hoje aí. Ficou bem legal mesmo.
0: Bom,
1: no YouTube aí sexta-feira.
0: Os próximos shows de vocês, vai ter show no Manifesto também, que aí vai ser o lançamento mesmo do EP.
1: A gente vai tocar já em vários lugares, mas eu posso assim, de São Paulo, eu posso dizer que a gente vai tocar no Manifesto, que aí vai ser o lançamento oficial, dia 2 de setembro, né? Primeira vez do Garage Fãs no Manifesto. E a gente vai estar também abrindo pro Sêmia, dia 25 de setembro, lá no Hangar. Parece que só tem 10 ingressos pra vender, então garanta, vai ser uma tremenda...
0: Vocês já tocaram com eles, né?
1: Já, fizemos uma turnê inteira, foi muito bom, foi muito legal o convívio com eles. É uma banda que é referência pra nós, teve muita influência no som do Garage, desde o início. Foi mó legal ver 9 shows deles seguidos, né? E agora a gente vai ter a oportunidade de tocar com eles 2 vezes, um em São Paulo, no dia 25, e lá no Belvedere, em Curitiba, no dia 26 de setembro. E já a gente solta a agenda com shows completos aí, vai ter em vários lugares aí, vai ser bem legal. O Fãs Fest em Santos é legal a gente falar, a festa do Garage de Fãs que tem todo ano. Esse ano vai ser no dia 18 de dezembro, numa sexta-feira, lá no Rusbê. Então quem quiser passar um fim de semana de verão,
0: legal,
1: lá em Santos, né, curtir uma praia.
0: Aí é a curadoria de vocês, vocês convidam as bandas?
1: Exatamente, sempre tem as bandas convidadas. Eu posso já dizer pra vocês que uma das bandas convidadas vai ser o Zander.
0: Ah, que legal! Que legal!
1: Amigos nossos de tantos anos aí, vai abrilhantar bastante aí essa edição. Agora, dia 18 de dezembro, em Santos. Quiser curtir um fim de semana lá na praia, é só colar lá.
0: Pode. Fabrício, obrigado pela presença. Tá ligado? Que sempre portas abertas aqui. Tava falando pra você fora do ar, vou repetir aqui. A gente, quando faz o programa de pedidos, as bandas mais pedidas aqui, Sublime, Garage Fãs e Dead Fish, cara. Sempre, sempre tem pedido de Garage Fãs aqui no programa.
1: Fico muito agradecido aí aos ouvintes da 89 por pedir o Garage. Muito obrigado, Thiago, mais uma vez. Fanny também, já apoiou a gente em outras situações. Vamos que vamos. Power Plant 2026, galera. Garage Fãs tá vivo pra caramba. Ano que vem já tem material novo e muita coisa boa por vir aí. Tamo junto. Amanhã lá no La Iglesia, hein? A partir das 19 horas.
0: Mandar um salve pro nosso mano Paulinho HC aqui, que tá na sintonia, fã do Garage também. E o Ricardinho aqui, ó, de Mogi, que veio fazer umas fotos pra nós. Valeu, hein, mano?
1: Valeu, Ricardinho. Obrigado aí, galera. Todo mundo que acompanha a gente na rádio e na live. Tamo junto. Obrigado.
0: Vamos fechar com Elefante, certo?
1: Bora.

ICT e o Body Count da Goes The Neighborhood aqui no Heavy Peronomucho. Ó, seguinte, vai ter... Vamos fazer o seguinte, antes de eu falar isso aqui, vou tocar música que eu não toco faz tempo, e é um clássico do Hardcore Brazuca, e na volta eu falo dela. Alguns quilômetros de lugar nenhum.

CPM22, que vai tocar sexta-feira lá em Suzângeles. Clube Suzaninho apresenta a turnê de 30 anos do CPM22, é Voscotecal. O ingresso você compra em iticket.com.br, tá? Vai começar às 9 horas, vai ser no Salão do Clube Suzaninho. Rua 9 de julho, 722, no centro de Suzano. Mandar um salve aí pro Claudião, que tá fazendo a parada ali. Esquisato, chega com nós lá sexta-feira que vai ser legal demais. 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Mandar um salve pro Macalé, da Associação Cultural Cecília. Sempre com ótimas curadorias. Vai ter Todd Cole and Hair Band, né? Com Pink O'Pay, Kitty Dari.

De Matheus Mundini e Rafael Carapiá, dia 31 de outubro, lá no Cine Joia, tá? Todd Cole, que era da banda Dead Moon, né? Cabulosíssimo aí no rock independente, no rock de garagem, fez história aí com o marido dela e agora tá vindo tocar aqui em São Paulo, dia 31 de outubro, no Cine Joia. Se você ainda não garantiu seu ingresso, garanta, porque depois que eu tocar esse som aqui, ó, você vai ficar louco pra ver a Todd Cole. Dead Moon, Walking on My Grave.

Ramones aqui no Heavy Peronomútil, certo? Tamo de volta. E é o seguinte, hein? Sábado, dia 29 de agosto, estarei em Caieiras. Vai ter festa na Zomel, discotecagem com rock, reggae, ska, punk, hardcore. Eu vou tocar junto com meu parceiro Leon, da banda Gatos Feios, tá? A Zomel fica na rua Eugênio Bet, 169, em Caieiras. Para mais informações, acessa aí. @Zomel_Zóvaro. Manda um salve aí pro Ricardinho. Logo mais estamos na área, hein, Ricardinho? É nóis. Bom lugar legal. Vai lá para conhecer. Se você não conhece, se você já é da área, chega junto. Ó, mandar um salve pros Dead Fish, né, mano? Foram tocar lá em lá no punk, no festival mais legal do mundo, que é o Punk Rock Holiday na Eslovênia, e deram o maior terror do mundo. O Rodrigão tá platinado, né, mano? A referência de vocês é muito ruim, tá? Para de chamar o cara de Ana Maria Braga. Para de chamar o cara de Supla. É Biohazard style, mano. Tá bonitão. Tá bonitão, pai. Ó, que da hora, mano. Que da hora. Fiquei em casa vendo pela televisão. Chorando, né, mano? Chorando demais. Mas é o seguinte, os caras estão lá. Os Europa, Japão. Quando voltar, vamos pra onde? Pra cidade mais legal do mundo. Minha cidade, Osasco. 18 de outubro, Estação Mix, vai ter Dead Fish e Ska Mundongos, os mestres do Ska com os mestres do Hardcore junto, vai ser demais, eu vou discotecar, ainda vai ter Tomahawk, Calango HC, Vanilla Hell, Hillside, Sunset Collectors, Fresnética, Sub Rock e do Zec, tá bom? Ingresso em Clube do Ingresso, nos vemos lá dia 18 de outubro em Osasco, os caras vão lá pra Osaka, depois vão pra Osasco.

Misfits, Saturday Night. Sábado à noite. Sabe onde você vai sábado à noite? Você vai pro Hangar 110, mano. Porque vai ter Menores Atos e Sugar Cane. Esse mesmo festival que o Fabrício do Garage Plus falou aqui, que começa amanhã, vai ter lá no Hangar também. E no sabadão é o Menores Atos e o Sugar Cane, a famosa perna grungemo do festival. Vai ser legal pra caramba. E no domingo tem o Dr. Shud, que gravou essa música aí com o Misfits. Tá nessa fase aí cabulosíssima do Misfits com os Brutos. Então, fim de semana do Hangar tá maravilhoso. Inclusive, meu amigo Edgar Avian, o Diga, tá com o Dr. Shud, tá no Chile, tá vindo aí com o homem tocar no Hangar 110, que ele é o passaporte do Misfits no Brasil. Vem o Michael Graves, ele tá junto. Vem o Dr. Shud, ele tá junto. O Diga é o cara, tá? Então, domingão, Dr. Shud do Misfits no Hangar 110, junto com os Brutos, que é uma banda de surf music também muito doida. Rua Rodolfo Miranda 110, perto do metrô Armênia. 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Tem mais, tá? Tributo ao Farfã, show especial de 15 anos do Alegria Compartilhada pela banda Aya, dia 22 de agosto. 29 de agosto, Glória com o Cura, Forte Norte e o Mental Trigger. Até o fim do ano ainda vai ter Michael Graves do Misfits também, Six Feet Under, Say My Am, vai ter 3 dias de Rancore. Aliás, você pode comprar ingresso para ver um dia só, né? Que eles vão tocar o Brio nos 3 dias, um dos melhores discos do ano. E nos outros dias eles vão tocando cada dia um disco diferente. Você pode comprar o combo também para os 3 dias para ver o Rancore. Vai ser sensacional. Vou tocar o som novo do Dan Ziller aqui, ó. Dan Ziller mergulha no lado mais sombrio da vida noturna com Phantom Lord. Música, Dan Ziller tá ligado, né? Mora lá em Metz, na França, cidadão do mundo. Zoropa, mas o cara é brazuca. Quando ele morava aqui em São Paulo, ficava vigiando o povo na noite ali, ó. E aí ele fez essa música baseada na noite de São Paulo, na noite gótica, calada noite preta, né? Som mais industrial, mais sombrio ali. Dan Ziller é cara, é muito bom, cara. Já toquei alguns sons do cara aqui. O cara manda muito nas composições. Então fica ligado no som novo do Dan Ziller, que é Phantom Lord. Vou tocar agora, se você não ouviu ainda, que já tô tocando faz uns dias, é a hora. Dan Ziller, Phantom Lord aqui no Heavy Peronomucho.

Buena onda absurda, né? Fishbone, Ma and Pa, aqui no Heavy Peronomote. O Fishbone vai tocar aqui em São Paulo, mano. Você tem que colar. Dia 31 de outubro no Fabrique, junto com o Maga Rude, a única banda de ska formada só por mulheres aqui no Brasil. Fishbone simplesmente influenciou aí Red Hot, Primes, No Doubt, Faith No More, NoFX. Vai contando, hein, mano. Todo mundo. O Fishbone é de 79, mano. Tá, a banda é de 79. Tem 47 anos de estrada. E vai tocar aqui em São Paulo, dia 31 de outubro. Seu ingresso você compra no Fastix. Estarei por lá discotecando. E, mano, é nóis. Tamo junto. Vamos colar nessa parada aí. Show da Maratim. Mandar um salve aí pro André e pro Leandro. E, mano, vai ser foda demais.

sai o resultado do show, do par de ingressos pro show do Planta e Raiz, que vai rolar sexta, na áudio. E vocês vão, né? Tem que colar. Planta e Raiz apresenta Flor de Fogo Tour, com abertura do Benzie. Tava rolando ali no meu Instagram, @ThiagoDJSP. Quem ganhou foi Camila.Camila. Camila.Camila ganhou o par de ingressos pro show do Planta e Raiz. Fica ligado no meu Instagram, @ThiagoDJSP, e no do RF Peronomútil, que tem mais pares de ingressos pra rolar aí, tá? E cola a sexta na áudio. Planta e Raiz, Flor de Fogo Tour e também banda Benzie. Ah, vamos ouvir um som do Planta, né, mano? Filho do Leão. Puta, Planta é muito boa na onda.

Um clássico do rock paulista. 365, Grandolá, Vila Morena, aqui no Heavy Peronomútil. E é o seguinte, mano, dia 18 de setembro vai ter a primeira edição do 365 Day no Red Star Áudio, um dia pra celebrar a história e o legado de 43 anos. Mano, 43 anos de banda é muita responsa, que é o marco do rock em São Paulo e no Brasil. E pra brilhantar mais ainda a festa, duas bandas convidadas aí da nova safra do punk rock paulista, Rosa Tigre e o meu xará Thiago Coyote, tá bom? Além disso, vai ter o bazar aí do nosso querido Mingau, o Juntos pelo Mingau, com diversos artigos aí, instrumentos e relíquias à venda para ajudar na recuperação aí do nosso grande mestre aí e que faz parte fundamental da história do 365, tá? Os ingressos já estão à venda no 101 Tickets BR, corre lá e já garante o seu. Tem na link do bio do Instagram do 365, tá bom? Corre lá no Instagram do 365 e se joga. Chega junto, em breve eu vou sortear um par de ingressos também, né? Dessa grande banda aí. Mandar um salve aí pro Miro, pro Wellington também e pra todo mundo do 365. Bandaça! Tamo juntão! Último show, hein, mano? Dia 7 de novembro, Sepultura vai acabar, mano. Infelizmente, hoje eu tava conversando com o meu parceiro, DJ Gus, a gente tava, ó, Sepultura é aquilo, né? A gente acha que é nossa, a gente fica discutindo horas falando sobre Sepultura, né, mano? Aquele disco, esse disco, eu gosto mais desse, eu gosto mais daquele, a gente vai sentir muita falta quando Sepultura acabar. Então, tem que colar, dia 7 de novembro. O Gus falou que já tá com o ingresso dele na mão. Vai ter Sepultura, Metal Allegiance, que é o Chuck Billy e o Alex Skolnick do Testament, o Mike Portnoy, Dream Theater, Avenged Sevenfold, o Phil DeMel, uma Machine Head e o Troy Sander do Mastodon, mais Crisium e Sacred Reich, tá? É, vai ser no Mercado Livre Arena, Pacaembu, ingresso em ticketmaster.com, promoção da 89 e, mano, é isso. Vamos estar por lá, meu amigo Maurex também tá com Sepultura pela Europa ali, acompanhando todos os shows, pegando esse último rolê ali e vai fazer uma falta imensa, maior clássico aí do rock pauleira brasileiro. Vamos ouvir então Sepultura com Roots, Bloody Roots.

0: Sepultura, tamo de volta com o Heavy Peronomult. Mano, vê se isso é hora do cara me aparecer aqui. 2 horas da mamãe, o programa tá quase acabando. Olha quem aparece aqui. Ramirex, salve seu cachorro. Diga.
1: Salve, Thiagão.
0: Tá salvado?
1: Salve, Heavy Peronomult. A melhor e a maior influenciadora programa de rádio na madrugada que nós temos.
0: Opa!
1: Thiagão, estou em Carapicuíba com meu amigo Mãozinha.
0: Salve, Tequilas, Mãozinha.
1: E o meu amigo Ben 10.
0: Ben 10.
1: Mano, rola um som, se houver tempo, tá estourando, né?
0: Seu safado.
1: Flix, qualquer um do Flix, valeu? Um forte abraço e uma saudações para essa banda que me fez ser quem eu sou, Garagem Fãs. Fabrício, sabe o jeito, mano. Ô, Ti, sabe o jeito, mano. Obrigado.
0: É nóis, ô Ramirex. Carapicuíba é a cidade da morte. Pra sobreviver aqui, você tem que ser forte. Aqui é Zona Oeste, mano. Bairro forte. Brinquedos, amigos. Falou. Amanhã tem mais. É nóis. Tamo junto.

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0: Versão ao vivo do Linkin Park de Summer I Belong. Antes Arctic Monkeys, I Wanna Be Yours. E a gente segue com Planet Hemp queimando tudo aqui na madrugada da Rádio Rock.
1: Vocês se meteram numa grande encrenca. Não é porque a galera tá fumando demais, cara. Ah, desde que eu nasci que eu fumo.

0: Warning, Green Day, na 89, antes a versão do Nodal de It's My Life, original da banda Tok Tok, e agora Iggy Pop e a Katy Pearson, Candy.
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Novidade na Rádio Rock, o Machine Gun Kelly e o Fred Durst do Limp Bizkit. Nome da música, Fix Your Face. Antes Titãs, Marvin. E a gente segue com Pearl Jam, Better Man.

Let's Dance, David Bowie, Nile Rodgers na guitarra, sensacional essa música. Antes, Barão Vermelho, e a gente segue com Paramore, The Only Exception.

0: Minha saideira nessa quinta-feira, muito obrigado pela companhia e sintonia. Quiser trocar ideia, meu Instagram, arroba Wendel Correia, Wendel com W2Ls, Correia com I. Tem vídeo sobre música por lá, o Cadu tá chegando. Daqui a pouquinho tem o Jornal 89 e eu tô de volta às 8 da noite. Valeu, boa quinta-feira!
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6:01, bom dia do Cadu, pra você que sintoniza aqui 89 é Rádio Rock, né? Quintou, é uma quinta-feira, quintesta, amanhã já é sexta-feira, chegando o final de semana, passou rápido, né? Então, temos aí mais um final de semana chegando, quinta-feira, você mandando seu recado aqui no 989-215-989, tô aguardando sua participação logo cedo na Rádio Rock, então participe, certo? 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Rua das Pitangueiras, 345 em Santo André, Old Town English Pub. 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Galerinha Rockabilly fazendo uma festa por lá e The Rústicos. E domingo, do Olipa e também pessoal do School of Rock, Rua Borges de Figueiredo, 1098 aí na Moca, arroba garagem 55 Moca, pode seguir. 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Quinta-feira com rock and roll lá no Bar do Juiz. Tem a festa Cassino com a banda Mr. Legacy no palco e também a banda Hollywood Again. O Antônio Estevão de Carvalho, 2100 na Patriarca, arroba Bar do Juiz. 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Tá aí o Que a Hora hoje com o DJ Roger PA e o Zaça, aí na Zona Sul. 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A gente abre com Evanescence. Não.

Jackson, na 89 a Rádio Rock, tá certo? É, mande sua mensagem, daqui a pouquinho já coloca essa galera rock and roll pra falar nessa quinta-feira, tá bom? Vai lá, 989-215-989, um pouquinho de clássico e nada mais, nada menos do que o rei do rock agora, vamos lá.

0: New Order na 89. Você curtindo essa manhã de quinta-feira, certo? Daqui a pouquinho a galera aí no 989-215989. E vamos às dicas. 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Tem o Bartô, hein? Bartô com o melhor do rock and roll pra você. Então amanhã, sexta-feira, em Osasco, tem tributo ao Red Hot Chili Peppers. Sabadão, Amici. Também Rock Expresso, Marcelo Calunga e Versalho Watts. Todo mundo se apresentando aí no Sabadão. Várias bandas no palco do Bartô. 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Bartô aí no nosso circuito 89 Rock Party. 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E você, daqui a pouquinho participando e curtindo muito rock and roll por aqui, 6:25.
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8h41. 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E agora tem Franz Ferdinand. 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

0: aí, grande, grande, grande, grande, James Brown aqui na 89, a Rádio Rock. Daqui a pouquinho temos o Jornal 89 com as notícias do dia, tá certo? 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Eu, você e Carol Goles com as notícias do The Journal, as notícias do dia.
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2: 6h59, tá começando The Journal Brasil, é isso.
3: Quem vê, pensa, né, Caduzir? Quem vê, pensa.
2: Pensa o quê, meu?
3: Que você é todo arrumadinho, todo
2: Mas
3: animado.
2: Mas eu sou um cara arrumado e animado, cara. É isso aí, arrumados e animados, malandra. Esse é o novo programa.
3: Isso aqui, aqui em casa é largados e pelados. Largados e pijamados.
2: Tá certo, gostei.
3: Largados e acamados.
2: Boas ideias de séries, hein? Séries bem legais, que a gente pode participar, hein, Brazil? Olha, pensou
3: eu
2: e você.
3: Largados e pelados, mas o quê?
2: Ah, eu e você numa série, ia ser sensacional, hein?
3: Deus que me livre, Deus que me livre. Oi, gente, é uma série de bom... Bom dia, bom dia. Quintesta? Hoje é quinta?
2: Hoje é quinta-feira, você piscou o olho e já chegou na quinta. É isso.
3: Me pisquei, né, Caduzi? Rapidex, não, tá vendo meu. Como tudo passa rápido? Tem que aproveitar. Gente, 7 horas, 7 in points. Estamos com 16, 17 graus no Laforinha. Vem aí, Veranico. Vamos começar esse The Journal. E, claro, você, querida, querido, ouvir.
2: Travou. Cadu, nossa, que susto. Hoje? Eu pensei que você tinha travado. Você parou, Brazil. Nossa, continua.
3: Eu travei mesmo.
2: Você travou?
3: Querido, ouvi. Caduzilhos, como é que a galera vai participar do jogo?
2: Olha, hoje? Brasil, hoje cheguei aqui no estúdio e teve um... Não, foi Espírito Zombeteiro. O Espírito Zombeteiro, ele aparece de vez em quando e leva o celular aqui da rádio. Então levou o nosso WhatsApp. Ou perdeu ou escondeu, porque às vezes acontece, eles fazem essas brincadeirinhas.
3: O Zombeteiro virou gangue da bicicleta.
2: Temos três alternativas. Vamos descobrir. Alternativa A, Espíritos Zombeteiros, pode ser. Alternativa B, os estagiácaros que escondem e a gente não
3: Cadê
2: acha.
3: Cadê os estagiácaros? Sete horas não, não era hora.
2: Malandro, a hora que chegar, vai ter aquele mutirão pra achar
3: quando
2: isso aí.
3: A gente era estagiácaro, Caduzinho, eles não tinha boi nem frango.
2: Não tinha não,
3: tinha
2: malandro.
3: Tinha que tá trabalhando.
2: Alternativa C, Thiago DJ levou pra casa esse celular e deixou a gente aqui na mão, certo, malandro?
3: Alô, Thiago DJ.
2: Tá dormindo, já liguei pra
3: gente,
2: ele.
3: Bem, é o seguinte, então vamos fazer o seguinte, todo mundo entra no meu Instagram, underline iguais, Carol primeiro, me adiciona, segundo, tô ao vivo, manda mensagem, pode passar a fita do trânsito, do tempo e o comentar, claro, notícia e trazer notícia nova.
2: Isso.
3: Já falei o meu Instagram, underline iguais, Carol, Caduzilhos vai encontrar um celular perdido.
2: Não, eu encontrei um jeito MacGyver de resolver a situação. Vai entrar no meu WhatsApp, vai entrar no meu Instagram. Vai lá, meu Instagram é @cadupreviero. Eu vou colocar o áudio direto do meu direct, Brasil. Olha que legal, direto do direct. Então eu vou plugar na mesa de som, você mande, vai lá. Não, Brasil, vou fazer o quê? Tô com meu celular aqui no estúdio, velho. Então vamos lá, @cadupreviero, mande o seu áudio no meu direct. Que eu vou colocar no ar, certo? Valendo
3: não.
2: @CaduPreviero, vai!
3: Vamos lá, gente. É isso, olha, vamos começar essas manchetolas, que tem muita coisa pra gente falar.
2: Ó.
3: Caduzilhos.
2: Cássio tocou, vamos falar.
3: Não, tava esperando a trilha, pra dar... Nossa, Jesus, vamos lá. Manchetolas, assuntos, aquela animação de milhões. Destaques desta quintesta. 13 de agosto de 2026. Ó, tá acabando agosto, hein? Já foi? Pra quem fala que é uma semana, é um mês, que simplesmente vale por um ano,
2: não.
3: Tá acabando.
2: Esse ano foi tá diferente, foi rápido agosto, hein? Tá bem rapidinho.
3: Diferente a galinha com dente. Vamos lá, futebol, Palmeiras empata com o Cerro Porteiro, perde a chance de vantagem na Libertadores. Empatou.
2: Daqui a pouco o Lipe comenta, hein? E hoje temos quem? O Timão, né? O Corinthians e o Rosário Central lá da Argentina. Vai ter que rezar, meu. Vai ter aquele rosário. Tem que rezar esse terço todo aí pro Corinthians ganhar.
3: É o Rosalia.
2: Tá certo. Que mais?
3: O prefeito de São Paulo, Ricardo Nuno, diz que não vai rolar show na Paulista esse ano. Simplesmente porque não tem nenhum grande artista disponível.
2: Caramba,
3: que AP procede, Cadu?
2: Sei, meu. Vou fazer na Vila Mascote tentar convidar essa galera lá, meu. Um mascotão,
3: não, Cadu, a questão não é convidar, a questão é que não tem.
2: Como não tem, Brasil?
3: Os artistas estão com a agenda cheia.
2: Ah.
3: Em cima da hora é difícil, né, Cadu?
2: Também acho, né? E que mais, hein? New Order, mas inclusive. Mas, ou melhor, em contrapartida, o New Order anuncia nova data de show em São Paulo. Teremos o New Order.
3: Exatamente.
2: Pra curtir aí, certo, Brazel? O que mais?
3: Sim. E, claro, previsão do tempo. A quintesta começou. Deixa eu ver como é que tá o Lafarinho. Ah, o céu tá claro. Quinta-feira de sol. Hoje a máxima chega a 29 graus à tarde. Tempo seco. Caduzilhos.
2: Então tá bom.
3: Achou o celular, querido?
2: Não achei o celular. Vai lá, arroba Cadu Previeiro. Já tá chegando um monte de direct aqui no meu celular. Vou mandar direto no meu Instagram. A sua mensagem no ar, a sua mensagem de voz. Certo? Então participe, certo, aí. Vamos começando com o R.E.M. Combinado.

0: aí, Foo Fighters! Vamos ouvir a galera! Meu, não é o 989-2159, então, por enquanto, estamos procurando esse celular. Vai mandar do meu Instagram, vai lá que é direto do direct.
1: Fugado, né?
0: Fazer o quê, Brasil? Fugado. Vamos ouvir, o pessoal tá mandando mensagem aqui no meu direct, a gente ouve agora, a gente faz uma gambi.
1: Combinado,
0: bem legal, vamos lá.
2: Fala, Cadu, bom dia! Deixei o meu Cadu na escola e aviso os navegantes que é vergueiro aqui na Vila Mariana Chacra Clabim, tá lotada. Bom dia.
0: E vivo o rock. Dia. Quem mais? Vamos ouvir as mensagens. Vamos ouvir aí.
3: Agora sim.
1: Vai, Cadu.
3: Agora tô conseguindo mandar áudio. Aqui é a Lu do Tatuapé. E eu tava ouvindo aí a Carol falar do nosso querido prefeito Ricardo Lua.
1: É, Ricardo Lua.
3: Eu não sei por que ele não vai dar show na Paulista. Porque ele já tá dando um show de horror aqui na Rádio Leste, nas obras da Rádio Leste.
1: A BR treta.
0: É, foi um pé no saco
1: calma,
0: aí.
1: São 120 dias, calma, vai dar tempo.
0: Vamos lá, 989-2159-89.
4: Bom dia, Carol, bom dia, Cadu.
0: Bom dia.
4: Tudo na paz, aqui é o Pablo de Osasco. Esse agosto querido. Tá muito esquisito. Acho que foi o eclipse, hein? Fala aí, Carol.
1: Foi ontem.
4: Um abraço.
0: Foi ontem esse eclipse, né, Brasil? 989-2159-89. Pode mandar aí seu recado. Vamos ouvir.
5: Bom dia, Cadu.
0: Bom dia.
6: Bom dia, Carol.
5: E aí? Aqui é o Joaquim e a Mireia. Estamos indo para a escola. Estamos no trânsito. Mas vamos felizes porque a gente ouve o melhor programa da rádio. E vivo rock!
0: Vivo rock! Vamos falar do tempo agora, hein? Mensagens? Vai lá no meu direct, arroba Cadu Previeiro, hoje excepcionalmente. Falar do tempo, vai!
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1: Primeiro, e primeira informação é que ela passa muito rápido. São 7h13, Caduzilhos. Vem aí, veranico. Esse é o Brasil que eu quero, vai esquentar. Muito bom. O problema é que vai voltar a ficar seco. E aí, a gente sabe, a poluição fica... O céu fica muito bonito. Fica muito bonito. Mas a poluição fica horrorosa. É aquele eclipse diário, né, Caduzilhos? Fica tudo embaçado no fim da tarde. Zílio, 16, 17 graus neste momento. E você, por favor, poderia trazer um prato que não leva celular, porque não temos hoje.
0: Ah, esse aqui não leva, malandro. Esse aqui é um lanche bem gostoso da Argentina. Hoje, Corinthians enfrenta um time da Argentina.
1: Rosalía.
0: Enfim, temos aí as criadilhas. Conhece criadilhas, Brasil?
1: Não.
0: Meu, são os nuggets, cara. São nuggets de testículos de boi, esses caras.
1: Ah,
0: meu,
1: fica quieto, vai.
0: Sério,
1: cara,
0: Brasil.
1: Para.
0: Os caras cortam. Meu, bota farinha. Meu, eles botam. Meu, são os nuggets,
1: tudo
0: cara.
1: Tem limite.
0: Tem limite, não. Mas eles fazem só uma iguaria e muito famosa na Argentina. Quem mora por lá sabe. Os caras pegam, fatiam a parada toda ali.

0: É um fatissaco, malandro. Os caras fazem um.
1: Para de fatissaco, meu.
0: Os caras fazem um, um fatissaco, bota ali uma farinha de rosca, bota ali um ovinho, frita, fica milanesa, fica igual, certinho, igual um nuggets. Meu, é um nuggets de boi, meu. É um nuggets de saco de boi, Brasil.
1: Mas que nojo, cara.
0: São as criadilhas da Argentina pra você saborear nessa manhã de quinta-feira com um belo café com leite, certo?
1: Ah, e pra você que tá com o saco na lua.
0: Porra!
1: Vive esse prato, né, Cadu?
0: Total mal.
1: Total mal.
0: Total mal. Vai lá, Brasil.
1: Total mal. Gente, vai lá, vamos logo. Gente, 7 horas, 14 minutos. A cidade de São Paulo amanheceu nesta quinta-feira. Sim, já estamos numa quintesta com 15 graus. Agora estamos com 17. Céu aberto. Amanhã começou com tempo firme, temperaturas amenas, assim como a minha cabeça e a vida do Cadu. Estamos todos amenos. Final de semana tá chegando, só que hoje, quinta-feira, ao longo do dia, o sol aparece. Carol, vai ser céu azul? Não. Algumas nuvens ainda permanecem. Elas são insistentes, mas a temperatura sobe e sobe bem. Hoje, a máxima prevista é de 29 graus, Caduzilhos. 29 graus. Depois de máxima de 12 graus nos últimos dias, agora 29. Ninguém sabe por que a imunidade do paulistano não aguenta. À noite, a nebulosidade aumenta. Fim de tarde vai ficar meio nebuloso, mas sem previsão de chuva. E nos próximos dias, o que a gente vai ter? Uma alegria, sol, verão, calor, praia. Caduzilhos, vamos curtir a Praia Paulista, hein, Caduzilhos, esse final de semana.
0: Que maravilha, viu, meu? Vamos sim, pois com certeza.
1: Esse veranico, de acordo com os meteorologistas, tem previsão aí de permanecer até, deixa eu ver. Meu, até quinta-feira da semana que vem. Dando uma olhada aqui na previsão estendida, semana que vem a gente chega a 31, 32 de máxima.
0: Nossa, meu. Caramba, hein, Brazil?
1: É isso. Meu, é um grande nuggets de saco. Pra quem não gosta de calor. Pra quem gosta, é sucesso. E viva o rock.
0: E viva o rock. Vamos de Counting Crows. Daqui a pouquinho a galera participando aí. Hoje vai mandar um direct aí. Arroba Cadu Preveira, bota no ar. Já

0: isso aí, Detonautas, vai estar no nosso navio, hein, Brasil? Vai ser bem legal isso daí, certo? Que é esse tchu-tchu-tchu? Você tá fazendo o assobio igualzinho?
1: É... Igualzinho, eu tô cantando igual.
0: Quero ver lá no navio. Dia 26 de novembro estaremos em alto mar. Vamos lá, 989 não. Hoje, arroba Cadu Previeiro, por enquanto no meu direct aqui, estamos fazendo uma busca com o celular. Vamos lá, pode mandar a sua mensagem, arroba Cadu Previeiro, tá no meu direct. Vamos ouvir.
2: Bom dia, Cadu, bom dia, Carol.
0: E aí?
2: Aqui é o Rodrigo de Guarulhos. Eu sempre tenho curiosidade de procurar essas receitas pra ver se é verdade.
1: É claro.
2: E não é que
1: não
2: é verdade? As criadilhas. Um abraço pra vocês e viva o rock.
0: São as criadilhas da Argentina, Brasil, é verdade.
1: Então existe esse nugget,
0: claro,
1: de saco de boi?
0: Aqui só trabalhamos com verdades. Tem uma filial aqui, o Mac Douglas tá fazendo agora essa iguaria aqui. Vamos lá.
1: Que delícia.
0: Arroba Cadu Previeiro, manda seu Instagram aí, manda sua mensagem no direct.
3: Bom dia, Cadu. Bom dia, Carol. Aqui é a Rose de Samber, Londres. Sentido paulista, o trânsito hoje mais tranquilo. Cadu, essa receita que você mandou aí, ó, me fez lembrar que eu fui num churrasco e um amigo, aquele amigo da onça, virou e falou, prova essa carne.
0: Nossa.
3: Aí eu provei. Ah, e aí, gostou? Saco. Gostei. Gostosa.
1: Você gostou?
3: Testículos de boi.
0: Nossa,
3: eu não sabia se eu vomitava, o que eu fazia. É isso, viu, Cadu? Preconceito que a gente cria, né?
0: É,
3: mas vamos
0: meu.
3: Lá, esse lanche deve ser bom, hein? Vamos lá, ótimo dia a todos e viva o rock.
0: Viva o rock, quem mais? Vamos ver essa galera rock and roll mandando aí seu recado. Crianças.
4: Carina, eu moro em Mauá e em Ribeirão Pires.
0: Deixa eu pegar desde o começo aqui,
4: nossa,
0: vamos lá, agora
4: bom
0: vai.
4: Bom dia, Carol, bom dia, Cadu,
1: oi,
4: tudo bem?
0: Tudo.
4: Bem. Hoje eu tô indo pra escolinha e eu chamo Catarina. Eu moro em Mauá e em Ribeirão Pires.
1: Você mora em dois lugares?
4: Agora tem que ir, tá? Tchau, beijo.
0: Ah, olha,
4: ouviu a rádio?
0: Então tá aí, crianças participando, né,
1: essa
0: Brasil?
1: Essa é criança.
0: Vamos lá.
1: Essa é bem criança.
0: Olha, é o seguinte, daqui a pouquinho teremos... Será? O Lipe pode entrar, viu, Lipe? Pode mandar sua mensagem aí no meu celular que
1: WhatsApp.
0: A gente bota aí no ar.
1: Pra você pode ser
0: bota,
1: no seu WhatsApp.
0: Pode ser meu WhatsApp, ele já sabe qual é. Ele já coloca no ar aqui, tô aguardando aí o Lipe pra comentar o jogo do São Paulo, certo? Então, mande mensagens, participem. E eu tenho um recado aqui, ó. 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

0: Estamos de volta com o Jornal 89 e hoje, excepcionalmente, você manda suas mensagens no meu direct, mensagens de voz, arroba Cadu Previeiro. Vamos ouvir essa galera toda, pode seguindo aí, mandando mensagem, vai.
1: Fala,
0: vai.
1: Fala, Carol. Fala,
2: muito
1: Cadu,
2: bom.
1: Bom dia, o Eric,
2: aqui. Bom dia.
1: Margem Grande Paulista, tô indo pra Anhanguera e tá o trânsito de lascar.
0: Ixi,
1: ô, Cadu,
0: meu.
1: Eu vi que você passou a receita aí do negócio.
2: Já passou.
1: Ovo, a milanesa, meio estranho. Mas pra fazer língua de boi, Cadu.
0: Ô, oh, língua de boi.
2: Saco.
0: Tem língua de boi e miolo de boi também, bolinhos bons. Que mais? 989-215989. Vamos ver, galera.
3: Bom dia, Cadu. Bom dia, Carol.
0: Bom dia.
3: Aqui é o Fabatuque, aqui de São Paulo. Indo pra Moema, um trânsito do inferno. Mas toda manhã tô aqui com vocês, hein? É isso aí, rock and roll.
0: Valeu,
3: Carol. Lança aquele stand-up lá.
0: É, beijo. Malandro. Faz o stand-up sim, Brazil. Tem que fazer, hein,
2: para,
0: cara?
2: Calma. Não começa a fazer pressão. Pressionou, é o hispano.
0: 989-215989. Opa, 989 não. Arroba Cadu Previeiro, direct,
2: não.
0: Vai.
4: Bom dia, Carol.
2: Eu tô ao vivo
4: dia,
2: no
4: Cadu.
2: Meu Instagram também, viu?
4: Sou a Dani Personal. É, queria falar que adoro ir trabalhar ouvindo vocês. E é bom que eu chego bem animada pra dar aula. Bem animada mesmo. E vivo rock.
2: Vivo
4: ótimo
2: rock.
4: Dia pra todo mundo aí.
0: Valeu! Agora chegou a hora dele. Vamos falar com
2: quem?
0: Ele. Você já sabe quem. Vai comentar sobre o São Paulo. Vamos lá.
5: Repórter Lipe.
0: Vai, Lipe, manda aí.
6: Bom dia, Carol. Aqui é o Repórter Lipe. E hoje eu vou falar sobre a Sul-Americana e a Libertadores. Vamos lá. Começar pela Sul-Americana. Ontem, pessoal, o Red Bull Bragantino, ele perdeu por 1-0 do Atlético Mineiro e o próximo jogo vai ser lá em Minas Gerais. Então, se o Red Bull Bragantino quiser classificar direto, ele vai ter que ganhar de 2 gols de diferença. E agora eu vou falar sobre a Libertadores. Ontem, pessoal, o Palmeiras, ele empatou 1-1 com o Cerro Porteño aqui em São Paulo. E o próximo jogo vai ser lá no Paraguai. E o Palmeiras, ele vai tomar uma pressão da torcida. E é isso aí, Carol, vivo rock.
0: Vivo rock, eu acho que o Benício tá por aqui também, vamos ver.
7: Bom dia, cara, aqui é o
2: Benício.
7: E ele vai falar sobre o jogo. Flamengo.
2: Flamengo.
7: Empatou 1-1 com o Flamengo. E eu vi um golaço do Cruzeiro.
0: Ah, isso aí, ele viu um golaço,
2: gente, essas crianças, cara, essas crianças.
0: Vamos dar aquele arremate, Brasil.
8: Esporte.
2: Não mais o que vai lá.
0: Vamos falar assim,
2: mano,
0: vamos lá.
2: Nem sei mais o que vai lá. O Palmeiras, como o Lipe já passou a grande fita, empatou com o Cerro Porteiro, 1-1. O jogo foi na casa do Palmeiras, jogo de ida das oitavas de final da Comebola Libertadores. Corre a boca miúda que teve um pra trás, é isso, Caduzinho?
0: Não sei.
2: Você foi... jogava bets? Você lembra do um pra trás?
0: Lembro,
2: três
0: lembro,
2: pra trás?
0: Lembro. Parece que foi o Falcon, né, meu? O Falcon jogou.
2: Que
0: o,
2: Falcon?
0: O Falcon, da estrela. O jogador Falcon Lopes abriu o placar, mas Deus. Carlos Miguel falhou nos acréscimos e marcou contra, cara. Agora, quem vencer no Paraguai leva a classificação para as quartas de final, tá certo? Se o Palmeiras e Cerro Porteño empatarem novamente, a decisão vai para os pênaltis. O jogo de volta será na próxima quarta-feira, às 7 horas da noite, na Nueva Ola. Conhece a Nueva Ola em Assunção? Então vai ser o jogo lá, Brazil.
2: Em Nueva Ola?
0: É, Nueva Ola.
2: E hoje, quem joga?
0: Ah,
2: quem joga pela Libertadores?
0: É o Timão, né, cara?
2: É o Corinthians, Brasil.
0: Então tá, o Timão visita o Rosário Central lá na Argentina. É isso ou não? Vai ser em Brasília? Vai ser em Brasília, pensei que era lá. Às 21h30.
2: Cadu, horário de Brasília.
0: Ah, entendi.
2: Bem, gente, o Timão visita Rosário Central. Sim, sim. Vai ser aonde, Caduzito?
0: Esse vai ser um estádio bem legal, hein? O Gigante de Arroito. Meu, um Gigante Arroito, cara. Que louco isso, hein? É, em Rosário, na Argentina, pela ida das oitavas de final. Arroquito ou Arrotito?
2: Arroquito.
0: É o gigante Arrotito.
2: É o gigante. O jogo de volta vai ter a decisão na semana que vem, com mando do Timão. É isso.
0: É isso. Então voltamos já com mais notícias e agora tem Kings of Leon no Jornal 89.

0: isso aí, Brasil! Agora achamos, hein? Achamos o celular 989-215989. Já pode mandar aí seu recado no nosso WhatsApp. Já temos aqui, vamos ouvir. Vamos lá.
1: Bom dia, Cadu. Flavinho de São Bernardo do Campo.
0: Beleza?
1: Só passando aqui pra avisar que eu já cheguei no Ipiranga, mas que teve um acidente próximo do quilômetro 13 na Anchieta, sentido Santos, frente a Bombril, que teve dois carros envolvidos e um, se eu não me engano, um caminhão. Tá com um pouquinho de trânsito ali, mas tá tudo bem, aparentemente, tá bom? E é isso aí, bom dia pra todo mundo e viva o rock.
0: E viva o rock,
1: Flavinho de São Bernardo do Campo.
0: Valeu, tudo normalizado aqui em Brasil, 989-215989. Vamos lá, daqui a pouquinho mais mensagens no nosso WhatsApp, vai mandando por aqui. E o papo agora é trânsito com Carol Góes, a nossa garotinha Cetreta, vai lá. Trânsito. Cadê você, Carol Góes?
2: Vindo.
0: Manda, vai.
2: O que você fez? Você fechou o canal da minha voz. Eu falei aqui 40 minutos.
0: Foi o palhaço
2: carequinha. Tô falando.
0: Foi o palhaço
2: tô vendo
0: sem
2: que
0: dente.
2: Você não tá respondendo. Mano, o palhaço sem dente hoje,
0: meu,
2: ele tá.
0: O palhaço
2: solto.
0: Sem dente zoou a gente hoje, meu. Sacanagem, cara. Escondeu o nosso celular e deixou você sem voz. Isso é muita sacanagem hoje, cara.
2: Engraçado, né?
0: Não
2: quem
0: tem...
2: será que é o palhaço sem dente? Será que ele chama Ricardo?
0: Não tem graça nenhuma esse palhaço sem dente,
2: Ricardinho.
0: Viu, meu? Ah, cara.
2: Brinca não. Vamos lá, gente, olha. De acordo com o mapa de fluidez da Cetreta, neste momento não temos um trânsito tão cabeludo como nos últimos dias. Estranho, porque quinta-feira, geralmente, é o dia de pior trânsito. Que a P procede, Caduzilhos?
0: Procede. Quinta-feira, o pessoal fica bem louco e ouriçado porque amanhã é sexta. Aí fica aquela fissura toda pela sexta-feira.
2: Nem me fale fissura, tô com fome. Gente, 7:46, estamos com 183 quilômetros de lentidão na Zona Sul de São Paulo, Zona Leste, 155 e em terceiro lugar, Zona Norte, gloriosa, Zona Norte com 136. O trânsito está um pouco menos ruim do que nos últimos dias. Presidente Filhos da Dutra, o motorista no sentido São Paulo, tira uma cochileta na pista marginal, tá ruim do quilômetro 209 ao 211. Rodovia Ayrton Sono, chegada a São Paulo, o tráfego está bastante intenso, do quilômetro 23 ao 18, motivo, excesso de veículos. Você que vai pegar cabelo branco, sim, tu vai chorar. Sentido São Paulo, tráfego bastante intenso, do quilômetro 16 ao 13. Ah, não tá tão ruim assim.
0: É, não tá não, meu. Que mais, hein?
2: Exagerei sem sentido. Deixa eu dar uma olhada aqui. Cabelo branco, sentido capital paulista, tá lento do quilômetro 29 ao 26. E na pista marginal, do 17 ao 13. A Raposa Travada, ruim, mas menos ruim. Ela tá congestionada, ponto vermelho do 27 ao 18. Ué, não tá tão ruim hoje, Caduzinho.
0: Você que tá achando que nada tá ruim, mas tem coisas ruins, Brasil. Cuidado, viu, meu?
2: Não é essa
0: maravilha que você tá pintando, não, meu.
2: Aqui
0: não é
2: eu tô comparando
0: aí,
2: com ontem. Quinta-feira a gente se prepara pra algo muito bizonho. É isso que eu tô falando, entendeu?
0: Entendi.
2: E não tá nesse... Não tá esse movimento xexelento. Deixa eu ver como é que tá Infernão. Infernão Dias, no sentido São Paulo. Dando aquele F5 aqui, olha, a concessionária... Tranquilo.
0: Tá tranquilex, malandro? Então...
2: Que coisa esquisita. Em Anguera, sentido São Paulo, tá com tráfego intenso próximo à ponte Atílio Fontana. Mas ali também é tradição. E a rodovia dos Bandeirantas, chegada a São Paulo, tráfego lento na aproximação da alça de intestino de acesso para a marginal Zé do Rio Tietê. Transporte público operam normalmente neste momento, sem registro oficial de lentidão. Rodízio de veículos funcionando normalmente. Placas final 7 e 8 fica na garagem. E viva o rock.
0: E viva o rock. Falou bastante, hein, Brazil? Vai lá. 989-215. Você falou muito. Vamos ouvir a galera falando muito agora aqui no nosso WhatsApp, que parece que agora já tá legal, funcionando. Vamos ver se tá certo, meu. Vamos lá.
3: Bom dia, Cadu. Bom dia, Carol. É a Roseli da Vila Leopoldina.
2: Roselinha
3: da
2: Argentina.
3: O que aconteceu aqui na Praça Pan-Americana, Pinheiros? Tudo parado.
0: É mesmo,
3: não
0: meu.
3: Tem pra onde ir, não tem saída. Nossa. O Easy manda aqui, tá parado. O Easy manda ali, tá tudo parado. Tudo parado, parado,
0: Ixi,
3: parado.
0: Maria, cara.
3: Um beijo, parado, viva o rock.
0: Viva o rock, vamos seguindo com Green Day.

0: Viva o Reinaldo Balandro!
1: Grande Reinaldo!
0: Vamos ouvir a galera agora sim!
1: Eu tenho um tio chamado Reinaldo.
0: Ah, é? Um abraço pra ele.
1: Que mal. Que bom pra você.
0: 989-215-989. Vamos ouvir essa galera que não conseguiu falar direito. Agora vai falar todo mundo, meu. Vamos lá.
2: Bom dia, Cadu. Bom dia, Carol. Marcelo direito. Aqui de Pirituba.
0: E aí, meu?
2: Bastante trânsito aqui na via Anhanguera, saída aqui de Pirituba, da Avenida Mutinga pro bairro. Tudo Mutinga. Parado.
0: Aqui, Mutinga zoado, Osasco. Meu.
2: Mutinga. Eu trabalho com bastante trânsito hoje, Vivo Rock.
0: Vivo Rock.
2: Mandei um abraço.
1: A galera tá reclamando bastante da Mano
3: Marquete também, viu, Zinho? Bom dia, Carol. Aqui é a Magali de São Bernardo do
1: Campo.
3: Com paredes, Carol, um dia que já tá lindo, céu azul, sol maravilhoso. 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É muito bom. Toma sempre com frequência que você vai ver como vai melhorar a tua vida. Um beijo, Vivo Rock.
0: Olha, eu coloquei hoje um vídeo tomando sugoto. Já tomou o sugoto? É o suquinho de esgoto do bem, cara. É muito bom esse
1: ontem
0: daí.
1: Ontem eu comi uma salada gigantesca de beterraba. Tô
0: Nossa
1: vendo fazer
0: senhora.
1: Xixi e falar, eita! Aconteceu alguma coisa aqui?
0: Vai que vai. Mais gente participando agora sim. 989-215-989.
4: Bom dia, Cadu. Bom dia, Carol. Quem fala é Cristiane da Zona Norte, indo para a Zona Sul, pegando Francisco Matarazzo,
0: Nossa
4: tudo parado.
0: Nossa senhora.
1: É
0: Vivo
1: Rock.
0: Francisco Matarrato parada. Quem mais? O pessoal tá reclamando. Que tá tendo trânsito, você falou que não tem, vamos ouvir.
5: Bom dia, Cadu, bom dia, Carol, aqui Murilo da Zona Sul.
0: E aí?
5: Indo de Interlagos pro Itaim. Cadu, fala pra Carol dar um F5 aí no 386 dela, porque
0: Nossa.
5: Ela deve estar olhando material de julho, da época das férias.
0: Nossa!
5: O trânsito tá todo parado aqui na Avenida Santo Amaro, a colega ligou aí falando que tá parado na Pan-Americana, e a Carol tá dizendo que tá tudo bem, então... Ou 386 dela não deu um F5, ou ela tá olhando o material das séries.
0: Meu Deus.
5: Bom dia pra todos aí, Vivo Rock.
1: Sabe uma pergunta que eu quero fazer aqui? Por que que os homens, ao invés de falar direto pra mim o que tem pra dizer, porque eu tô aqui, viu, gente, ó. Eu também apresento o jornal, tô aqui. Eles falam com o Cadu, como se precisasse falar com o Cadu, um outro homem, pra passar a informação pra mim. Ô Cadu, fala pra esses ouvintes aí, fala pra esses ouvintes aí, que pode falar direto pra mim, não
0: tá
1: precisa
0: certo,
1: passar por você.
0: Tá certo, Brasil, concordo, nem quero ser teu pai
1: hoje
0: também, meu.
1: Hoje eu tô sem carisma, hein?
0: Hoje você tá...
1: meu ovo tá virado,
0: você tá enfesada hoje, o que aconteceu que você tá enfesada, meu? Você tá enfesadaça.
1: Lampedroto, eu comi um lampedroto.
0: Ah, sabia. Voltamos então, depois do Break the Law. 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Breaking the law, breaking the law. 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

0: Estamos de volta com o Jornal 89. A galera participando animada. Agora 8:04. O pessoal tá animado.
1: Repita.
0: Que 8:04. O pessoal animado porque voltou o WhatsApp. Vamos lá, 989-215989. Você provoca a galera, os caras ficam com piadinha aqui, brincadeira, viu, meu? Vamos lá.
2: Bom dia, Cadu. Cadu, faz favor, manda um bom dia pra Carol. Rogério aqui de Cotia. É, no Rodoanel, saindo da Raposo, sentido Castelo Branco, tudo parado. Tem Man at Works aqui executando uma nova faixa e por aqui tá tudo parado.
0: Você fica provocando, olha aqui, vamos lá.
3: Oi, Carol, oi, Cadu.
0: Oi.
3: Aqui Rosana de São Caetano, indo pro Morumbi.
1: Amiga.
3: Carol, sei lá por que que esses homens não falam direto. Não sei, estamos aqui, né, gente? Fala direto pra gente, não precisa mandar recado, não. É, vou falar direto, Carol, você é maravilhosa,
1: fala,
3: manda muito bem, mulher. Cadu, você também, tá
0: obrigado.
3: Bom? Um beijo pra vocês, um ótimo dia, tchau, tchau.
0: Recebi elogios, Brazil, é isso.
1: Você também, falou que você é bonito,
0: obrigado.
1: Que você é gostosão.
0: Obrigado.
1: Que você é rico, famoso, bonito.
0: Obrigado, meu, vamos
1: imagina,
0: lá.
1: Imagina, são seus olhos.
0: Que mais, criança.
1: Eu sou puxa-saco do Cadu.
4: Bom dia, Cadu, bom dia, Carol.
0: E aí?
4: Meu nome é Keila, tenho 12 anos e agora eu tô indo pra escola, eu moro em Ipiranga aqui, São Paulo, né? E hoje eu tô louco, porque ontem eu fui no jogo do Palmeiras, pelo menos a gente não perdeu, mas também não ganhou.
0: É.
4: Viva o rock!
0: Não perdeu a viagem, né? Tá certo. Vamos lá.
1: A ideia é essa.
0: Vamos falar de música. Falamos ontem de novo, dar um repeteco do New Order, é isso? Vamos lá.
5: Música.
1: Não. Ontem falamos que existia a possibilidade, de acordo com o The Flash, jornalista, melhor falar o nome dele, The Flash, que poderia ser anunciado um possível show na Poderia, que poder. Agora confirmou. Então a manchete é o seguinte: sim, confirmado, Cadezilhos. O New Order confirmou mais um show em São Paulo. Depois da primeira data, 25 de setembro, os ingressos foram esgotados, eles se esgotaram. A banda agora anunciou uma nova apresentação. Quando vai ser, Zílios? Vê aí quando vai ser.
0: 23 de novembro, meu.
1: 23 de novembro!
0: É, você já arrumando a malinha pro navio que é 26, viu, Brazil? Fica espertinha.
1: Nossa, vai ser uma sequência de show, viagem.
0: Nossa senhora.
1: Nossa, ninguém vai me aguentar.
0: A gente já vai curtir o New Order e já vai embarcar no navio. Olha que loucura, na mesma semana.
1: Nossa,
0: nossa! Cara.
1: Chega logo.
0: Ó, os ingressos para essa nova data começam a ser vendidos a partir desta quinta-feira, mais conhecida como hoje, a partir do meio-dia, via site da Ticketmaster, tá bom? Além dos shows no Brasil, a agenda do New Order pela América do Sul inclui ainda apresentações no Chile, Argentina, Peru e Colômbia. Que loucura, hein, meu? É isso aí, então vamos curtir New Order nesse ano, mas não agora, porque aqui já pediu, trocou, já
1: achei
0: rolou
1: que você
0: ontem.
1: Ia meter
0: não,
1: New Order.
0: Malandro. Que New Order, vamos ver a galera aqui, 989-215989.
6: Bom dia, Cadu, bom dia, Carol, Raquel da
1: Bom
6: Benedita.
1: Dia.
6: Carolzinha, meu papo é com você, então não vou dar recado via Caduzinho não, viu?
1: Isso aí, malandro.
6: Ó, eu vim suavizíssima na Avenida Santo Amaro, sentido shopping
1: tá
6: Morumbi. E está tranquilaço, vim chinelando, tanto que agora eu vou começar a vir mais devagar para não chegar tão cedo no trabalho. Mas da Hélio Pellegrino, óbvio, né?
1: Fica no carro.
6: Tá obra. Pra cá, tá ó,
1: fica no carro,
6: melzinho mano. Na chupeta. Ótima semana pra gente, beijo.
0: Vivo Rock, 989-215989.
7: Fala Cadu, fala Carol, bom dia.
0: Bom dia.
7: Fala, Carol, não sei onde que esse trânsito da Raposa não tá tão ruim não, viu? Jesus, eu saí 7 horas de casa, tem 52 minutos, eu não andei 3 quilômetros.
0: Nossa senhora,
7: tá horrível,
0: meu.
7: Horrível, horrível. Tá muito pior que
0: caramba, hein?
7: Valeu, bom dia.
0: Valeu, Vivo Rock, tamo junto. Vamos de Third Eye Blind no Jornal 89.

0: Ah, quem não gostaria de ser sedado agora, hein, meu, com essa loucura toda no trânsito, Brasil? Ficar sedadinho.
1: Tô sedada, Cadu.
0: Você tá sedada.
1: Tô sedada de sono e de café.
0: Eu tô ligado. É,
1: onde você foi?
0: 989-215-989. Vamos ouvir a galera. Você levantou uma polêmica, levantou uma lebre, a galera te defendendo.
1: Você levantou uma polenta, meu.
0: Você levantou uma polenta grande, cara. Vamos lá.
2: Bom dia, Carol. Carol, por favor, manda um bom dia pro Cadu. É, fazer uma análise, eu acredito que esses homens estão naquela fase infantil de ter medo de falar com a menina que gosta, que é a Carol. E viva o rock.
0: Carol, menina que gosta. Vamos lá. Sol em Peruíbe? Vamos ver se tem. Vamos lá.
3: Bom dia, Cadu. Bom dia, Carol. Aqui é a Ana Lúcia, de Peruíbe, litoral sul de São Paulo. Aqui, tudo nublado, névoa forte. Sol, só aí pra vocês mesmo.
0: Nossa, que ânimo, hein, meu? 989-215-989. É assim,
4: bom dia, Cadu, bom dia, Carol.
0: E aí?
4: Ô, Cadu, fala pra Carol aí que é assim mesmo o fluxo, cara. Quem vem pra trabalhar todo santo dia é com quem a gente fala. Fica no presencial, a outra bonita, ela fica no home office.
0: Falou verdades. A bonitinha fica em home office e quer que o pessoal manda recado direto pra você, né, Brazy? Você também, hein?
1: Olha, eu não falo nada, hein? Eu sou óleo. Falo Beleza. Nada, eu sou óleo.
0: Vamos São, lá.
1: Quantos ouvintes o Jornal 89 tem? 200 milhões? 200 milhões de chefes. Quem aguenta? Ah, vão tudo lamber o pé do Godzilla?
0: Fica calminha que amanhã você vem no presencial que eu tô ligado. Vamos falar de São Paulo.
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1: A gente ficou levantando a lebre de que show vai rolar na Paulista. Ah, eu quero YouTube. Ah, eu quero bife com chuchu. Ah, eu quero não sei o quê. Ah, podia tocar. Esquece! Já era! The End! O prefeito Ricardo afirmou que o plano de promover um mega show gratuito na Avenida Paulista tem, mas acabou. Na volta a gente compra. Deve ficar só pro ano que vem, Zílios. É nova, gente, não dava tempo. Segundo ele, nenhum dos artistas internacionais que estavam sendo cotados tem data disponível pra esse semestre. Tá tudo lotada a agenda dos artistas, Cadu.
0: É mesmo, meu. Os caras não querem fazer show de jeito nenhum. É, então vamos lá, além disso.
1: Não, querer quer, né, Cadu? Mas
0: Brasil.
1: Como é que vai fazer?
0: Ah, não tem agenda, tô ligado. Não tem agenda, não dá pra fazer. Além disso, o Ministério Público rejeitou o recurso apresentado pela Prefeitura da capital contra a decisão que estabelecia uma série de exigências para a realização do evento. Assim, seguem os termos do acordo que permitem até 2 grandes shows gratuitos por ano na via. Um em cada semestre. Então, primeiro semestre um, depois segundo semestre outro. São 22 condições para que a cidade possa receber um show e cada evento será fiscalizado por um promotor de justiça que vai avaliar quais das exigências são válidas. Olha aí, quanta coisa, hein, meu?
1: Mas tem que ser, Cadu Zílios, não é brincadeira um negócio
0: certo,
1: desse.
0: Meu, de graça ainda.
1: Existe um monte de questão, de logística. A gente já falou tanto sobre isso, né? Então, ó, em entrevista, o prefeitão Ricardo diz que vai tentar retomar as negociações com as produtoras internacionais. Mas que ele acha que não vai dar tempo. Acho que não vai dar.
0: Será
1: acho que não,
0: Brazy?
1: Acho que não vai dar tempo de ligar pra todo mundo e pegar...
0: Nossa,
1: Cadu Zílios, a galera já tá com o show tudo agendado. É que nem casamento. Você vai marcar casamento, lindo? É um ano antes pra conseguir agenda de igreja, de padre.

0: café, bebida.
1: É, isso aí mesmo. Tô ligado.
0: Você sabe disso.
1: Tô
0: vai ligado. Fazer festa, vai fazer churrasco.
1: Tô ligado.
0: Mano, até confirmar, conseguir reservar a churrasqueira do prédio.
1: Tudo, meu. Tudo.
0: Aí você vai ligar pro bife e o bife falar, não posso.
1: É uma maravilha, Brasil. Vamos lá.
0: A pergunta que fica é, você já marcou seu casamento? Caduzinho, se você quer marcar casamento pra daqui um ano... Você vai casar em 2028,
1: André? Não, pro ano que vem, cabalístico, 2027. Tá marcado pro ano que vem, Brasil. Fica na tua. Você vai ser madrinha.
0: Você tá vendo as coisas?
1: Você vai ser madrinha. Tô vendo tudo já. Você vai ser madrinha, meu.
0: Não, você vai me chamar de madrinha só pra dar presente caro.
1: É lógico,
0: não,
1: eu quero um presente bem caro, aliás, viu, meu? Você vai ser madrinha.
0: Não, não,
1: ah,
0: não,
1: sim, senhora, não. Malandro. 989-2159-89. Vamos ouvir a galera mandando o seu recado aqui, participando. Vamos ouvir.
2: Bom dia, Cadu. Bom dia, Carol.
1: E aí?
2: Ô, Cadu, fala pra Carol aí que é assim mesmo o fluxo, cara. Quem vem pra trabalhar todos
1: os dias. Ah, esse já foi, Brasil. Vale a pena ouvir de novo. Quem mais? 989-2159-89.
3: Vamos lá. Fala, Cadu. Fala, Carol. Bom dia. Hoje o povo tá soltando as faíscas, hein?
1: Meu, faísca total.
3: Imagine só. Gente, presta atenção aí na notícia. Ela falou do 27 da Raposa, do 27 ao 17.
1: Tá vendo?
3: Eu peguei aqui no 17,5 e fui até Pinheiros. Eu levei 38 minutos até lá.
1: Olha.
3: E voltei de lá até Osasco. E assim, aqui do 17,5 pra lá também está ruim, mas está andando, está congestionada, não está travada, Roberto de Osasco.
1: Isso, valeu, obrigado pela informação.
0: Grande chupa para a grande sociedade.
1: Isso, 989-2159-89, deixa o povo falar, vamos lá.
4: Bom dia, Cadu, bom dia, Carol, Regina, aqui indo pro Itaim. No universo de Pearl Jam, de Aerosmith e de Bon Jovi, sendo que os dois primeiros eu adoro e o último não. Eu estou amando a programação de hoje com Tom Petty, com Red Hot Chili Peppers, com ZZ Top. Continue assim, tá bom? Beijo e viva o rock!
1: Mas não tocou ZZ Top, meu? Ela tá querendo ZZ Top, Brasil?
0: Ela tá fazendo uma mensagem subliminar, Jaquiti, pra você soltar os ZZ Top.
1: Ah, então foi uma mensagem subliminar.
0: Senão eu vou soltar uma ZZ Top aqui no ar.
1: Então eu prefiro tocar um ZZ Top do que ouvir uma ZZ Top sua, malandro. É isso. Vamos lá.

0: 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Carol Góes já preparada pra esse navio, hein? Tá preparada, malandro?
1: Eu preciso
0: malandro?
1: De 4 biquínis, né? O 4 maiô.
0: Tá bom, meu. Se não tem 4 aí.
1: Quinta, sexta, sábado e domingo.
0: Tá ótimo.
1: Não, mas eu quero novo.
0: Ah, compra.
1: Ah, não,
0: malandro.
1: Quero novo.
0: Compra.
1: Eu quero novo.
0: Compra. Olha, tem.
1: Dois fios cheiroso e dois vovó me chama.
0: Maravilha. 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E a gente confere agora também as mensagens dos nossos queridos ouvintes, companheiros de trabalho. Vamos ouvir aqui, ó.
2: Bom dia, Cadu. Bom dia, Carol, que é a Thaís de Bragança Paulista. Hoje é meu aniversário. Aproveitar esse último ano aí na casinha dos 39. Um lindo dia pra vocês. Nossa, e viva o rock.
0: É, a Carol já tá no castelinho dos 44, né? Enquanto ela tá na casinha dos 39, Brazel. Que mais? É, ouvi a galera aqui, 989-215989.
3: Bom dia, Cadu. Bom dia, Carol. Aqui é o Jean de Osasco.
1: Oi.
3: Que isso, cara? Hoje não teve nem pediu, trocou. A colega aí pediu o ZZ Top e tocou de primeira. Cadu,
1: fogo, viu?
3: Toca um Judas Priest aí e manda um pediu trocou já pra não perder o costume. Bom dia pra nós, vivo rock.
0: Tá certo, cara, meu,
1: Cadizilhos,
0: cara pediu.
1: Ele pede um Judas Priest com Breaking the Law.
0: Você
1: tá pedindo, né, irmão?
0: É, o cara pediu, tocou. Vamos tocar o Judas Priest aí pra ele. Hoje pediu, tocou. Breaking the law.
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0: Estamos de volta com o Jornal 89. E a galera mandando recado aqui no nosso WhatsApp 989-2159-89.
1: Ô, Carol, bom dia. O Furlan de Osasco. Manda um bom dia pro Cadu também aí, chefe.
0: Bom dia.
1: Eu quero avisar que é Anguera. Ah. Antes do Rodoanel tá parada, estacionada, tá? Evitem a Anguera, porque a Anguera, desde o pedágio lá, antes do Rodoanel sentido São Paulo, tá totalmente estacionada. Não é uma boa.
0: Mas, Brasil, não tem novidade. Chegou na Anguera, já era, cara. Que mais?
2: Já era, né, Brasil?
0: Já era, total. Essa aqui já perdeu o ânimo, coitada. Vamos ouvir.
3: Bom dia, Carol. Bom dia, Cadu. Camila, da Zona Leste. Tô saindo de São Mateus pra ir pra Zona Oeste.
2: Oh,
3: é, antes de sair de casa, vi o caminho pela radial travada, vi pela marginal travada, aí resolvi vir pela Anhaia Melo e adivinha, travada também. O dia nem começou e a gente já enfrentou 5 leões. Mas é isso, bom dia pra vocês. Vivo Rock.
2: Que é pior, Cadu, enfrentar leão ou leonino?
0: Eu acho que é leonino, Brasil. É melhor enfrentar o leão. Melhor enfrentar o leão. Vamos lá, vamos falar agora de cinema. Pega a pipoquinha aí, Brasil.
4: Cinema. Action.
2: Foi assistir Odisseia, Caduzinhos? Já foi ao cinema assistir Odisseia?
0: Assisti a Odisseia, foi bem legal, meu. Foi bom esse filme, hein?
2: Não foi nada tão miraculoso, mas é um bom entretenimento.
0: Eu achei até que tá ficando com a cara do Odisseu, meu. Tô ficando com a cara de Odisseu, velho, barbudo.
2: Você tem cara de Ulisses mesmo.
0: Tenho, cara? Então tá
2: bom.
0: E
2: eu sou a Penélope esperando você entrar e ler o texto no ar.
0: Tá bom, vamos lá. Continua aí.
2: Vamos lá, gente, ó. Vamos falar então que a Disney confirmou a data de pré-venda geral dos ingressos de Vingadores Doutor Destino, 28 de setembro. As datas, na verdade, 28 de setembro, fica próxima também do retorno de Vingadores Ultimato. Sim, aos cinemas, numa versão especial. Você sabia que vai voltar ao cinema? Vai chegar no dia 25 de setembro. Vai contar com cenas adicionais e uma prévia exclusiva do próximo filme, que será Vingadores Doutor Destino. Veja bem, é Doutor Destino, não Intestino, hein, Cadu?
0: É, Brasil, mas eu acho que vira o Intestino quando junta todo mundo, meu. Porque eu acho, eu prefiro os filmes de heróis separados. Juntou nos Vingadores, eu já não curto, meu.
2: É, olha, Cadu, eu não ligo pra Vingadores, mas agora juntando Chris Evans, Chris Hemsworth e Pedro Pascal e o Robert Downey Jr., meu amigo, aí sim.
0: É, tô preocupado aí, com a Viúva Negra, as outras personagens. Né? As outras personagens.
2: Magia, lindo.
0: Vamos lá.
2: É boa magia.
0: É, o novo filme reúne novamente os irmãos Joey e Anthony Russo na direção e terá também o Robert Downey Jr. como o Doutor Destino. Era o homem, aí começou a palhaçada. Era o Homem de Ferro, virou Doutor Intestino, meu. Aí, zoou. Além dos retornos de
2: ferro, né?
0: Além dos retornos de Chris Evans. Chris, que quem quer ser outro Chris aí? O Hemsworth. E também o Pedro, o Pedro Páscoa. E vários nomes dos antigos X-Men também. É isso, Vingadores Doutor Intestino estreia nos cinemas brasileiros em 17 de dezembro de 2026, tá aí.
2: Certo. É melhor que o intestino não funcione nos cinemas, mas essas e outras notícias de música, cultura pop, você fica também sabendo de cinema, televisão, tá lá no Xablau, vocês adicionem ele no Instagram, Xablau Oficial. Aí tem um monte de notícia exclusiva. Acabei de ouvir a Lu falando sobre o Diabo Veste Prada 2, que vai entrar no streaming. Eu não assisti no cinema, quero assistir em casa. Ou melhor, na casa de alguém.
0: É isso, Brazer. Tá certo. 989-2159-89. Vamos ouvir a galera.
5: Pedro Pascal. Bom dia, Carol. Salve, Cadu. Um beijo e abraço coletivo pra ninguém ficar com ciúmes. Faz tempo que eu não mando mensagem aqui. É o Rafael da Zona Leste. Marginal Treta, como sempre, travado.
2: Marginal
5: mas
2: treta.
5: Fiz o que o tanto Cadu fala. Ando com o Budinha aqui. E o Buda realmente faz a gente ficar calmo no trânsito.
0: É lógico, meu.
2: O Buda?
5: Só pra deixar aí, ó. Quem tiver estressado no trânsito, anda com o Buda aí. No chaveiro, no pototreco aqui. E funciona mesmo, hein? Tô um mês aqui pegando trânsito numa boa. só dando risada de não vocês. Assim. E viva o rock.
0: Ô, Brasil, mas é verdade. Quem anda com o chaveirinho do Buda, pode pendurar no retrovisor ali o Buda. Põe no chaveirinho. Enfim, meu.
2: Gente, anda com o chaveirinho do Morrissey. Você vai ver o que é bom no trânsito.
0: Põe aí, põe o chaveirinho do... Abre portas aí, chaveirinho do Buda, deixa o pessoal mais calmo. Alivia o trânsito. Bota o chaveirinho do Buda aí, meu.
2: Falo é nada, isso. Só...

0: Isso aí, som dos Beatles, Revolution, aqui no Jornal 89. Pessoal, na 23 de Maio, vamos ouvir.
1: Bom dia, Karina Manzini aqui da Zona Norte. Carol, fala pro Cadu. Que a 23 de Maio tá surreal, parada. Eu trabalho presencial uma vez só por semana e já não aguento mais isso, não.
2: Entendo.
0: Nossa senhora, não aguenta mais mesmo, hein, Brasil? Que mais?
2: Ninguém aguenta, Gado. Ninguém aguenta mais.
0: Ah, vamos lá. Pessoal falando que você tá com cara de Buda. Deixa eu ouvir.
3: Bom dia, Carol. Bom dia, Cadu.
2: Eu tô total.
3: É. Então acho que a Carol confundiu, hein? Ao invés dela andar com o chaveirinho do Buda, ela tá andando com cara de Buda. Por isso que ela tá aí estressada. Zoeira. Vivo Rock.
0: Vivo Rock. O pessoal tá zoeirinha hoje, tá zoeirinha. Ah, vamos lá, falar de São Paulo de novo? Opa!
2: Eu quero. Não, solta a vinheta, eu quero falar duas coisas.
0: Então tá.
4: Notícias de São Paulo.
2: Sabe qual filme que estreia hoje? Eu esqueci de falar, inclusive, essa notícia me foi passada pelo querido e glorioso ouvinte, Erivas. Sabe o filme Robin Hood, A Morte do Robin Hood?
0: Nossa!
2: Com o Hugh Jack, maravilhoso.
0: Eu conheço um que foi com o Sean Connery, esse daí dos anos 70. Você assistiu esse aí que ele morreu?
2: Não, Zílio, então, isso que eu não falei. O lançamento nos cinemas brasileiros do filme A Morte de Robin Hood, estrelado pelo Hugh Jackman e a Dudley Comer, tem estreia hoje, tá marcado pra hoje,
0: legal,
2: 13 de agosto.
0: Hein? Maravilha.
2: Eu não sabia. Aí
0: maravilha.
2: Eu vi hoje, quero assistir, quero, adoro o filme da
0: Disney. Também ó, gosto.
2: Outra informação importante que eu acho legal passar, muita gente fala, a gente fala de rock, mas você sabe que música clássica é rock and roll, né? E a Orquestra Sinfônica do Estado de São Paulo vai apresentar um concerto dedicado às trilhas sonoras de grandes filmes brasileiros. Vai acontecer na Sala São Paulo, maravilhosa, todo mundo sabe, lá no centro, entre hoje e 15 de agosto, Caduzilhos.
0: Olha, a apresentação inclui músicas de filmes como O Alto da Compadecida, Carandiru e Agente Secreto. Alguns filmes também terão trechos projetados. Os ingressos estão à venda pelo site osesp.arte.br, certo?
2: Que é o site da Orquestra Sinfônica do Estado de São Paulo.
0: Maravilha. Vamos ver, galerinha? 989-2159-89. Pessoal da autoescola, raspando roda e derrubando cone.
5: Bom dia, Cadu. Bom dia, Carol. Aqui é o Rony, instrutor da autoescola. Estamos aqui ensinando a rapaziada a andar de moto aqui, meus amigos. Quinta-feira, pré-sexta. Todo mundo junto e viva o rock!
0: Viva o rock! Quem mais?
6: Bom dia, Cadu. Bom dia, Carol.
0: Bom dia.
6: É o Cid de Barueri. Oi. Carol,
0: Cid.
6: Avisa sobre o trânsito, pelo amor de Deus. Ajuda nós, Carol. Ajuda nós. Sair de casa pra correr do trânsito, Carol. Cadu, toca um Slipknot pra nós aí, Cadu. Pelo amor de Deus.
0: Caramba,
6: me ajuda, seus coração rancoroso.
0: Meu Deus do céu.
6: Viva o rock, gente.
0: Viva o rock. Não tem coração rancoroso aqui, não, malandro. Vamos seguindo com o Charlie Brown. Deus te crie, senhor do tempo.
2: Deus te crie, Cadu.

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1: Bom dia, Carol. Cadu e Carol, fala pros ouvintes aí, cara, que aconteceu alguma coisa aqui na Ayrton Senna, aqui na altura do bairro dos Pimentas. Tudo parado, tudo parado. Estacionamentinho, Ayrton céu aberto. Beleza? Eu acho que é por causa da quinta-feira 13. Valeu, galera. Forte abraço a todos aí. Viva o rock.
0: Isso aí, Brasil. Pimenta no trânsito dos outros é refresco, né, meu? É isso daí. Voltamos amanhã com o
2: jornal. Que lindo, Cadu. Que lindo,
0: com essa frase encerramos o Jornal 89.
2: Mas você não é só um corpinho bonito, né, Cadu?
0: É, malandragem. Aqui tem muita sustância e inteligência. Linda. Voltamos amanhã. Imagina com você. Com você presencial. Já tô falando que não tem comida amanhã aqui não, viu, meu? Não tem rango, não.
2: Não começa a inventar que eu tenho que ir pro presencial na sexta-feira, não.
0: Tem comida, já tô te avisando. Só tem abacate invocado.
2: Tá, vamos fazer o seguinte. Amanhã eu vou levar pão de queijo pipoca.
0: Duvido, meu. Duvido.
2: Que eu falei pra você.
0: Duvido. Veremos amanhã.
3: Duvido. Duvido. Voltamos amanhã. Eu faço uma hora extra. Tchau. Valeu.
2: Quinta pra nós, gente.
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isso aí, 92. Um bom dia do Cadu. Começando uma hora direto sem intervalos por aqui na 89. Claro que daqui a pouquinho tem prêmios. Já fique ligado, ligada aí no 989-215989. Muita sonzeira vai rolar. 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

Tá aí, John Jett, I Love Rock and Roll, rolando uma hora direto sem intervalos e com prêmios também. Já corre aí pro 989-215989 a partir de agora. Um par de ingressos para o Gilmore e Knopfler Experience, um tributo ao Pink Floyd e ao Dire Straits. Olha que legal, hein? Tá afins? Então vai lá, 989-215989, mensagem de texto, coloca seu nome, seu CPF, coloque um som do Pink Floyd que você curta e um som do Dire Straits que você curta. Valendo até as 10 horas da manhã, um par de ingressos para Gilmore e Knopfler Experience, tributo ao Pink Floyd, Dire Straits, valendo. Boa sorte, 989-215989. Agora tem Paralamas, Alagados aqui, da 89.

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Eu tenho também um par de ingressos pro show dos Raimundos, dia 28 de agosto. Vai cair numa sexta-feira no Manifesto Bar, tá? Então vai ser bem legal aí no Manifesto. Raimundos, dia 28, tá afins? Então você manda uma mensagem colocando um som dos Raimundos que você adora no 989-215989. Valendo tudo isso até as 10 horas da manhã. E agora tem classicão pra você. Uma hora direto sem intervalo, Survivor.

0: Saideira com Oasis, Live Forever. Quem tá saindo com um par de ingressos para Gilmore in Knopfler Experience, que é um tributo ao Pink Floyd e também a Dire Straits, é Célia. É, Célia Maria, final do telefone 3515, um par de ingressos pro show dos Raimundos, dia 28 lá no Manifesto, foi pra Daniela e Luiz, final do telefone 0450 e um voucher de R$100 para o restaurante Burger, Liliane Camargo, final do telefone 0362, passando aqui na Rádio Rock, levam aí os prêmios, certo? Sorteados aí, parabéns, e vamos a dicas de balada rock and roll, Café Piu Piu hoje, tem Pink Floyd por lá, manda Echoes, Pink Floyd cover. Amanhã, sexta-feira, Grungeria mandando o melhor do grunge e a banda All Fighters fazendo um coverzaço do Foo Fighters. 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E banda Velhos Bastardos, mandando classic rock. Então, DJs tocando aí no evento, é de graça e é dia 5 de setembro, 13º encontro de cervejeiros, arroba encontro de cervejeiros, pode seguir agora aí no Instagram. 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A seguir tem do Balacobaco, tô indo nessa, um tchau do Cadu e volto amanhã às 6 da manhã, valeu!
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0: hoje é quinta, hoje é sexta-feira. Ah, não, hoje. Não,
1: hoje, hoje é quinta, olha.
0: Né? Quinta-feira, 13 de agosto de 2026. Zé Luiz lhes diz, bom dia.

0: Imagine Dragons e o som rachadinho de Believer.
1: É meio moda, né?
0: É meio modinha, né? É original, é original.
2: Dá uma rachada.
0: Estamos começando o Balacubaco nesta manhã de quinta-feira, que é o seguinte, gente. Esses dias têm sido bem loucos, porque você levanta de manhã, acorda, aí você tá com uma temperatura de 15, 16, 17 graus. Aí você fala, cara, então vou pegar uma japona, como diriam nossos avós. Nani, porque hoje a temperatura vai até 29.
3: Aí não dá, né, gente?
0: Aí não dá.
3: Esse desvio padrão é muito grande.
0: E por isso que você, ouvindo o rádio, você vai vendo que tá todo mundo... É uma pastilha.
2: É o Rodo Gurus. Tá igual diz o Jornal 89, é o Rodo Gurus.
0: Por que que chama Rodo Gurus?
2: Isso aí. Isso é Rodo Gurus.
0: Por que que é Rodo Gurus?
2: Cara, e por que a Castelo Branco é Castelo Tranco?
0: Mas aí tem a ver. Castelo Tranco,
2: E por que os estagiários são estagiácaros?
0: Porque tem a ver, a palavra aparece. Mas o Rodo Gurus com pigarro? É isso que eu
2: é
0: não
2: Rodo.
0: Rodo.
3: Eu chamo de ostra.
0: Ostra, nossa.
3: Desculpa.
0: Não, tudo bem, vamos lá. Bom dia a todo mundo, estamos começando. Eu ia falar, qual é, tá acumulado? Nada, qual é? Saiu ontem.
2: Pois é, Zé, saiu.
0: Nosso ouvinte Nino ganhou.
2: Isso? Maior qual é da história de todas.
0: 61 prêmios ao todo, né? Com coisas, desde coisas maravilhosas, assim, tecnológicas, como TV Philips 50 polegadas, pipoqueira, que é tecnologia em pessoa.
2: Em pessoa?
0: Enfim, tem air fryer, tem monitor AOC e tal, tem camisetas várias, tem ingresso pra um monte de lugar, vouchers, etc e tal, até coisas lúdicas, né?
2: Como... O que que seria lúdico?
0: Mas, assim, os cacarecos, eu acho que são lúdicos, porque a gente vai...
2: Como assim lúdico?
0: Não, mas
2: cacareco.
0: É uma coisa...
2: São reais.
0: São reais, mas é lúdico, assim, divertido. É uma coisa assim, eu não sei explicar direito. Porque você viaja e traz. Estive em Pederneiras e lembrei de você.
2: Qual foi seu cacareco favorito?
0: O meu cacareco favorito que eu vi é a terra do João Rock.
3: Gente.
2: Tem grama ainda, não?
0: Não tem, porque...
2: Passou muito tempo.
0: É. Foi pego da parte daquela... Sabe aquela... Sabe aquela?
3: Sim.
0: Ali?
3: É. Já pisaram muito, né?
0: Pisaram muito.
3: Pisaram muito, aí assim, a grama foi.
0: Então a grama foi, mas a terra tá ali, um saquinho lindo, um sacolé de terra.
3: Yuri.
0: João Rock, achei
3: você
0: muito legal.
3: Superou, Yuri.
2: Você se superou. Mas a capivara tá todo mundo querendo roubar do Nino.
0: A capivara bonitinha.
3: Ah, não, a capivara.
2: É da nossa filial de
0: Curitiba. Por que que os prêmios estão sendo colocados ali? É porque o ouvinte vem hoje? Acho que é isso.
2: Falaram que sim, vamos ver se ele aparece aí. Mas também se não trouxer comida, não entra.
0: É, isso é verdade. Nem vem com gracinha que a gente tá querendo encher a pancinha. Vamos pro hoje o Corinthians começa a dizer adeus a Libertadores. Hoje
2: quem
0: tem
2: é?
0: Corinthians e Racing.
2: Puta,
0: de Maria.
2: Ele joga com raça, né?
0: Joga com Racing e tem o de Maria, né? Seria um confronto legal de Maria e Memphis, mas aí a diretoria resolveu fazer o que ela quis fazer, né?
3: Mas menino, tá um vucu-vucu
0: tá
3: isso,
0: hein? Tá um vucu-vucu.
3: Tão
0: dizendo
3: gostoso.
0: Que vai ter protesto e...
2: Ah, eu tava vendo o valor, se o Memphis protestar, o Corinthians é processar, não protestar. Processar o Corinthians, eu tava vendo o valor, eu falei pro Rubão, cara, era mais barato ter ficado com ele.
0: Isso é lógico, era essa a única coisa
2: era
0: que a gente
2: mais
0: falava.
2: Barato.
0: Isso eu falava no programa lá no Joga nas 11, todos nós falávamos exatamente isso, né? Que você ia pagar 40 milhões à vista ou 10 milhões parcelados. Você não ia pagar nenhum nem outro, porque essa diretoria é pilantra. Mas enfim, agora, não só isso, como ele tá querendo cobrar, que aí também eu acho errado, né? Tá querendo cobrar este contrato que não foi assinado, então iria para 180 milhões, né? Aí vira um, né?
3: Eu não vou nem falar que ele tá errado, porque assim, ele já tá tão putaço,
0: tá
3: eu
0: louco.
3: Também ficaria tão putaça.
0: Não, e aí
3: que,
0: tem,
3: assim,
0: tem um patrocinador, tem um patrocinador do Corinthians que eu sou contra, e ele já mandou ali nos jornais, né? Não, a gente paga 5 milhões pra ele continuar, não vai pagar, mas não perde o hype, e aí os jornalistas aceitam e começam a replicar isso, e o patrocinador sim. Atinge o objetivo, né? Que é divulgar a marca.
3: Exato.
0: Mas enfim, é bem louco, né?
2: Belo aqui, ó. Vamos, GG hoje.
0: Bom, tô vendo aqui Niver da Paula Celofane, estão falando e. Poxa, você.
2: Nossa, eu fiz uma homenagem sem querer.
0: Sem querer, tá ele vendo? Pegou o celofane da Paula Celofane e tacou.
3: E tacou ali.
0: Mas tá ótimo, né?
3: Ficou lindo, viu? Funciona super.
0: Ficou lindo, ficou super, funciona, tá? Parabéns ao ouvinte.
2: Mano, essa da celofane foi icônico, velho.
0: Né? Enfim. Ai, ai. Dias de
3: hoje,
0: entre músicas, notícias e etc, a gente fala de lançamento de livro também, vamos conversar daqui a pouquinho, eu explico o que vai rolar. Rafa, Oi. Ponha seu óculos. Oi. E fale sobre quinta-feira, 13 de agosto. Vai.
3: Dia do economista.
0: Parabéns.
3: Dia do psiquiatra.
0: Olha aí.
3: Beijo pra mim. É, aniversário dos municípios de Antas e Riacho de Santana.
2: Minha casa.
0: Antas.
2: Minha mãe chama de Antas às vezes.
0: Antas é Mato Grosso.
3: É Bahia, amor.
2: Ah, nossa, velho. Sabe o que você é, Zé?
0: Antas. Uma anta, mas você tá vendo, ai, Yuri? Caiu o mito. Você fala que a gente combina, olha, se eu tivesse combinado.
2: Não, mas é, aí o problema é que você é uma anta.
0: Vai.
3: Vai. Aniversariantes famosos.
2: Celebridades.
3: Do ator Marcelo Novaes.
0: Tá.
3: É, na música, aniversário do músico Beto Guedes.
0: Beto Guedes. Ah, vou tocar o Paulo Miklos.
2: E a gente vai tocar uma versão bem legal disso daí, tá, Zé?
0: Da Sessions, né?
2: É a versão da Sessions.
0: O Paulo gravou isso com a banda dele aqui naquele especial que a gente fez Dia dos Namorados. Mas é legal falar porque o Beto Guedes hoje, quando... Eu vejo que às vezes a gente toca essa música, tem gente... Nossa, mas tal coisa, o que, que é isso? Tal. Isso é Beto Guedes, cara. Quando o rock brasileiro não teve aquele boom dos anos 80 e surge 89, não sei o que lá, o Beto Guedes, o Loborges, todo esse pessoal mineiro, era o que a gente... Não é que era o rock and roll, porque tinha rock and roll, mas era aquela coisa que jovem gostava, Beto Guedes e tal, né? Eu fui a muitos shows do Beto. Então, ó, o som não é esse aqui. Ah, é. Até eu assustei, bicho. Então essa introdução, plunta, plunta, plunta, plunta, tá errada. Mas é o Sal da Terra do Beto.

0: Ficou bem legal essa versão, Sessions, ali no nosso estúdio, né? E você, aliás...
1: Não foi naquele, foi no de lá.
0: Aliás, quando você entrar no YouTube da Rádio Rock, você vai lá, dá uma olhadinha, porque tem muita coisa, tem esses Sessions e etc. E vale super a pena. Tá no YouTube, né, Yuri? Eu tô falando bobagem.
1: Não, tá no YouTube, Rádio Rock 89. Acessa lá, não só ele, como todos os outros que a gente fez ali nos estúdios estão lá. A gente fez ele um especial do Dia dos Namorados.
2: É. Foi muito bom.
1: Paulo tava todo galã.
0: A gente também tava, né?
1: Eu tava.
0: A gente tava, tirando você. Ou, falar em Titãs, Titãs, Cazuza, Rita Lee, relembrar a genialidade, né, dessa galera é um presente pra qualquer fã. Sim. E a Eisenbach, com puro malte oficial do C6 no rock, se junta ao festival pra celebrar a paixão pelo rock. E não é só no dia do show, não, tá? 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Rafa,
2: oi.
0: A gente continua nos Happy Birthday, quem
2: isso.
0: mais?
2: Ian Halland, baterista do Europe.
1: Nossa, esse nome me dá até... Me dá até um negócio, eu falo do Halland,
0: né? Bom, vamos lá.
1: Vai lá.
0: Esse daí é aquele... falso, né?
1: Como assim falso?
0: Não, é falso porque eles simulam um ao vivo.
1: Ah, no clipe.
0: Agora entendi. O pessoal vai ver, né? Que tá lá, o Euro. Olha lá. Mostra até a Amazônia.

0: Essa é a galinha produtora?
1: Ela veio. Agora eu entendi, nossa, o senhor.
0: Participação dela.
1: É, galinha produtora cacareja nesse som do Europe. Olha, down, down, nossa, down, down.
0: É muito down, né?
1: Rafa, manda.
2: Oi. Seria aniversário do Hugh Thomason, guitarrista do Lynyrd Skynyrd.
1: Então, vamos ali na esquina, Lynyrd Skynyrd. Aí, tá vendo? Aí tem a ver, né? Rudugus,
0: Não, deixa eu falar uma coisa. O cara caiu do avião, faleceu vários da banda.
1: Tá vivo em nosso
0: O cara que sobreviveu, levou um tiro, mano. Não, essa é história louca, velho.

0: Pensamos igual, hein? Ai, gente, irmão de pensamento.
1: Ai, meu BFF.
0: Tá aí, Lynyrd Skynyrd. Bom, gente, temos muitas coisas a fazer, muitas coisas a falar, tanta coisa a dizer, tanto pouco tempo para tudo isso, para expressar, não é verdade?
2: É verdade.
0: Já, já nós vamos falar do qual é, mas antes... A gente vai falar com a Lê, né? 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Olha lá, Alexandre. Bom dia, Lê. Você tá bom, velho?
3: Bom dia. Eu gostei desse finalzinho aí, ó. As vozes aí, gostei. Estão afinados, como sempre.
0: Eu vou te contar, Lê. Quando vem artista, principalmente os internacionais, eles se impressionam com a nossa potência.
3: Nossa, os caras falam, mano. Os caras lá, os talkers lá do Brasil são feras!
0: Não é que nem aqui nos Estados Unidos, que os caras não
3: cantam. Eles são assim, real life, yeah, Brian life, friend life, come on, real life.
1: É outra vez.
3: New York 95, man.
1: Ele falou, nossa, os dois é a dupla Big, eles falaram. Eu falei, Big, é Big Head, Big Ear.
0: Big Ear, Big Ear. Olha, eu tava aqui admirando, você sabe que a imagem tua tava frisada aqui, você vai entender o que é, mas ninguém. Aqui a imagem dele tava congelada quando eu tava vendo aqui. Você tem até um Michael Jackson aí nos seus
3: Funko, né? Tenho, cara, tenho.
0: Muito legal.
3: Tenho esse Michael G, esse Beatles, eu tenho aqui o outro Marquinho, tem o meu Corinthians, tem o Hamilton.
0: Olha,
3: né?
4: Olha. Ai, que fofo. Tem que pegar
3: Hamilton
4: a Kardashian aqui agora.
0: É, você precisa pegar uma Kardashian cabeçuda,
4: Kardashian,
0: né?
4: É.
0: Tem uma Kardashian
4: cabeçuda. Pra ficar de mãozinha dada com o Hamilton.
3: Esse Michael Jackson, cara, eu comprei de uma amiga... que ela comprou isso lá na gringa. E ele, depois, outro dia, eu vou mandar depois pra vocês. Ele fica com a cara de Michael Jackson bonzinho. Ah. Ele fica com a cara do Michael Jackson de Thriller, igual ele tá ali, né?
0: Então, que interessante isso. Michael Jackson, Thriller, Michael Jackson
3: Propofol. Ele tem a luvinha.
1: Você vê quando o cara investe de verdade, o cara tem grana pra comprar essas coisas.
0: Sim, sim, sim, sim. O cara é um capitalista. Ele sabe, ele investe.
1: Ô,
0: Ale, o que vamos falar hoje no É da Sua Conta? Me conta.
3: Olha, apesar desse nosso clima bom aqui, a gente às vezes acorda meio estranho, né? Assim, hoje não acordei bom. Nossa, eu não tô nem falando das dores, dos 55 pra cima. Eu tô falando, né, dessas dores comuns que a gente tem. Tô falando de, não acordei bem, dor de cabeça, sei lá, tal. Só que, Zé Luiz precisa entrar no ar, Yuri precisa entrar no ar, Rafa precisa entrar no ar, depois precisa sair daí, cuidar de mais um monte de coisa. O Zé tem que fazer, apresenta 73 programas por dia no broadcast brasileiro. Então, o Yuri mora na 89. Mora. Então, assim... Então, assim, se for no médico, no pronto-socorro pra ser atendido, pode acabar perdendo o dia todo, sem contar que você pode acabar exposto aí a outras coisas, vírus que tem no hospital, normal, né? Esperando ali o atendimento. E muitas vezes a gente não tá tão ruim assim quanto a gente acha que a gente tá. Não. Né? Então, é mais fácil resolver, sim, assim.
0: Se for um caso simples, Ale, você vai acabar contribuindo para aumentar a fila do hospital, né? Talvez até dificultando o atendimento de que realmente alguém que tá numa situação bem grave, não rola isso?
3: Tô com dor no dedinho, tem uma pessoa atrás de você ali, não é legal, né? Mas um dos aprendizados que a pandemia trouxe pra gente, né, trio, foi a eficiência da telemedicina para algumas situações. 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
0: Muito
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1: 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Já tô olhando,
4: olha, tá aqui, ó, na minha cabeça.
3: Enquanto saboreia o meu chato aqui laborando, né?
1: Gente, o é da sua conta tá terminando, né? Mas olha, quem tiver dúvida, sugestão de pauta, não, tem uma ideia, tal, sobre finanças, pode mandar pro e-mail, que é o é da sua conta, tudo junto, tá? 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
1: Beleza, Ale, valeu, Ale, valeu, brigadão. Então, eu vou pro break comercial, mas fiquem aí, quem não tá em vídeo, vá, porque temos uma família inteira
2: aqui. Loucura,
1: né?
2: Gente.
1: E tem um que não é família. E trouxe comida. Então nós
2: Eu não quero nem perguntar o nome dele, velho.
1: Não, já entrou.
2: Já entrou.
4: Tá com comida na mão, assim, ó.
1: Na verdade, ele tá levando essa entrega pra Alfa ou pra Disney e não tem nada a ver com a gente rouba.
2: A gente rouba, né?
4: Pega
1: essa corrente. E eu vou falar de qual é, porque o ganhador, a família ganhadora aqui do qual é, tá aqui, já a gente conversa com eles. Ok?
2: Ok!
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10: Você já ouviu falar em Matt Chester? Eu sou a Marcele Becker e esse é o Rock Tour 89. O programa que sempre traz alguma curiosidade sobre a história do mundo do rock. No fim dos anos 80, Manchester virou um dos movimentos mais importantes da música britânica. E tudo começou em um clube chamado Hacienda. Até então, a cidade já era conhecida por bandas como Joy Division, The Smiths e The Fall. Mas em 1987, o DJ Mike Pickering começou a misturar algumas coisas diferentes nas noites do Hacienda. As guitarras do rock passaram a dividir espaço com diversas influências de outros estilos. O resultado foi um som novo, feito tanto para ouvir quanto para dançar. Foi aí que nasceu o movimento que ficou conhecido como Mad Chester.
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2: 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Bacana, Camp, né? Rock, mano.
0: 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Sempre lembro de você, você era monitor de acampamento, lembra?
2: Eu era monitor de acampamento e tocava nos acampamentos também.
0: Olha, né? Aí, quase um Camp Rock.
2: Era o Camp Rock, né?
0: 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Tem sábado e domingo aí, vai ser muito legal, né?
1: Ai, ai, ai.
0: O Qual É tem um ganhador, é o maior prêmio do Brasil jamais.
2: Da história.
0: Jamais. Do... Ontem, jamais o Rádio Mundial fez isso.
2: Jamais.
0: Ontem me ligou Michael Taylor, que é um CEO lá na BBC London.
2: Ah, que legal.
0: E ele falou, oh my God, what are you fucking doing, man? Ele falou assim pra mim. Eu falei, cara, é só dando prêmio, né? Vocês da BBC não têm essa condição.
2: Não, a gente tem.
1: Não,
0: I'm sorry.
1: Senti muito
0: I'm so
1: rico,
0: fucking sorry.
1: Uma loucura.
0: E novo Nino está aqui, o ganhador, Felizardo.
2: Aê!
3: Cheguei.
0: Chegou com a família toda, né, no Bonino?
3: Os ajudantes, isso.
0: É. O pessoal do chat tava dizendo, ele levou a família toda porque precisa de muita gente pra levar os prêmios.
1: 62 prêmios,
2: Ó, Zé, mas assim, se é que você me entende, ainda bem que ele ganhou uma televisão, né?
0: Sim.
2: É, ainda bem.
0: Ô, Novo Nino, quantos filhos você tem, Novo Nino?
3: Eu contei 3 até agora.
0: Ele veio aqui com o Catarino, a Josemine e a Janice Crede. Fala o nome do... Sai do celular, homem de Deus.
1: Parece o Yuri.
0: Não,
1: sai do celular.
3: As coisas tudo quebrando e você no celular.
0: Você só no celular, bicho, tudo estourando. Fala quem veio com você, Novo Nino.
3: Veio comigo o Bruno.
2: Bruno, oi,
3: que
2: Bruno.
3: Meu, que é meu homem aqui, ó, um garotão. A Luísa, é Luísa? E essa outra menina aqui, ó, a Ana Clara.
0: Ah, tá.
3: A
0: Ana.
3: E a esposa, Janaína.
2: Oi, Jana.
0: Janaína.
3: Que atura a gente tudo.
0: Não, Janaína, nova Nina. Antonino, Nino. Janaína, nova Nina.
2: Nina.
0: E quem é esse cara que tá aí, Yuri? É.
2: Cara, esse daqui não sei de onde veio. Vem cá.
0: Chega aqui.
2: Vem cá. Como é seu nome?
0: Junto?
2: Véio?
4: Cláudio dos Salgadinhos.
1: Ele veio de brinde.
0: Ele veio junto.
1: Ele veio junto de brinde.
0: E cara, você veio com caixa. O que, que é aquilo, Cláudio?
4: Salgadinhos que eu prometi pra vocês pra essa semana.
1: Obrigado. Olha só.
4: Mas se eu soubesse que eu ia encontrar com a família, eu ia trazendo um pouco mais também.
0: Olha só, obrigado.
2: Não, mas fica tranquilo, que agora tem
0: Cláudio,
2: TV.
0: Você veio buscar prêmio? Ou não? Você só veio no amor? Olha aí.
1: Gente, ouvintes, aprendam.
2: Ô, Cláudio, o que você trouxe pra gente? Só pra gente já ter um...
4: Tem bolinha de queijo, coxinha, risole, esfirra, risole de milho.
0: Olha! Ô, Cláudio. Ô, Cláudio, e você vende isso, por exemplo, no Instagram? Tem você lá?
4: Não,
0: ou discuto total, você trabalha...
4: Exatamente, cash, por indicação.
0: Ah, boa. Bom, gente, então tá aí, tá?
2: Mas como que o cara te contrata?
4: No bairro.
2: Telefone, pode falar no ar, não?
4: Posso.
2: Mano, o telefone, então,
0: pertinho.
2: Ele é old school.
0: Chega pertinho
4: e
0: fala.
4: 989-54-8538.
0: Ó, 989...
4: 989-85-34.
1: Ele é igual eu.
0: E vou te falar uma coisa aqui.
2: Ele é igual eu.
0: Que entrega a geração mais antiga, eu. A gente não consegue. Porque o jovem fala assim: 999-724. Cadê? Nossa, a gente fala 9.
2: Entrega idade, né?
1: Entrega idade. Não pode barrar no meio. Deixa terminar.
0: Deixa
1: de falar.
0: Vai lá, Novo Nino, repete. Vai.
4: Cláudio. 989-54-8538.
0: Pronto, salgadinhos.
1: Pronto.
0: Obrigado, viu, Cláudio?
4: Encomenda com antecedência, por favor.
0: É isso.
1: Olha, isso aí.
0: Obrigado.
1: Vem
0: obrigado,
1: em cima
0: obrigado,
1: da hora,
0: obrigado.
1: Não.
0: E Novo Nino, você trouxe uns sacos aí, o que são?
3: Ah, a gente trouxe pão de queijo. Pra galera toda, pra gente também.
2: Ah, sério, não precisava. Não precisava, não sei porque você trouxe.
3: É. Mas tá aqui, a gente pode comer os do Cláudio também.
0: Também, lógico. Nós vamos lá na cozinha, a gente abre lá, tá, e todo mundo come unido, porque se organizar...
2: Todo mundo come!
0: Todo mundo sabe.
2: É comer risoles, tá, criançada?
0: Nino, me conta uma coisa, como é que você diz...
1: O Ruth falou assim, Ruth, desculpa, você. É, pão de queijo salgadinho, imagina o cheiro desse estúdio, vocês não estão entendendo,
3: tá,
1: gente.
3: Uma
1: como
3: delícia.
1: É que tá isso aqui?
0: Deixa eu perguntar uma coisa, Nino, como é que você descobriu? Conta agora.
3: Zé, foi na raça mesmo, a gente tava todo mundo, né, pensando em ser a ficção científica lá, assistir filmes, 10 filmes de nave, porque a cadeira, Yuri, parecia a nave fechando, assim, é, cara, do é, foguete.
0: É.
3: Aí desencanei de nave, depois que você participou lá do Tomara que Caia lá.
0: Mas pera, no Tomara que Caia.
1: Você isso que eu queria dizer.
0: Agora eu vou.
3: Deu um estalo.
0: Não, mas é porque continua. Eu falei Star Wars.
3: Sim, teve um lance que o Tom perguntou alguma coisa e teve o som, a oportunidade de você falar Star Wars, mas no assunto do programa lá, não da rádio. Aí eu falei, não, a gente tá muito nisso, Star Wars,
0: tá,
3: viagem.
0: Tá indo muito pra esse lado.
3: É, entendi. Eu falei, eu vou sair fora disso. Aí eu procurei lá filmes, eu já tinha lista, né, uhum, de filmes. Aí eu procurei um filme de amor lá, falei, ah, vou assistir um filme de amor qualquer aí. E foi o primeiro, no domingo, depois de 30.
0: Tá,
3: que eu legal, tinha assistido uns 30.
2: Ah,
3: já.
2: Tá. E o que o Zé é? É um boca de sacola.
3: Então foi a indicação reversa lá. Dica reversa. Eu desencanei.
0: Star Wars já falou, cara, vou mudar de assunto.
1: Oh, mas na boa, tinha que ser, né? Porque, tinha, gente, 30. Aí foi lá, fez. O Nanã falou, não, vou mudar. Aí pá, pega.
0: Não tem realmente ser, meu bem. Olha,
2: aquilo que é nosso, ninguém tira.
0: Acredite no seu sonho.
2: Acredite.
0: O sonho sozinho, que o sonho com o sonho. O sonho sozinho do sonho com o sonho não é sonho.
1: Sonho.
3: Aí eu tava tranquilo, até descobrir que a Bia e o Chocomate tinham descoberto também. Aí
0: foi uma corrida. Uma corrida louca.
3: Fiquei desesperado, porque eles. Eu descobri na segunda que eles sabiam. Ou foi na terça. Eu falei, gente, agora tem que me atender.
0: Você passou perna em todo mundo lá do chat.
1: Ah, aí eu te perguntar, não vai dividir com ninguém?
3: Vou dividir ao meu povo aqui.
1: Ah,
3: lá.
1: Não,
3: eu já trouxe pra todo mundo saber, gente. Lá em casa não vai sobrar nada, desculpa.
1: Não, é isso. Mas que eu ia perguntar. Não foi dividido com o grupo, aquela coisa lá toda. Não,
3: tem,
1: foi bolando.
3: O grupo tem o pessoal que se dedica ao qual é, que faz as pesquisas. Eu decidi não entrar porque eu sabia que...
1: É. Você lá em casa, o povo que tem tempo, né, gente? O povo que tem tempo tá ali.
2: Ele precisava ter menos filhos, né?
0: Não, mas você sabe que eu tenho essa filosofia. Ela mesmo falou, Você sabe que eu também adoto esse... Por exemplo, eu jogo na Mega Sena, as pessoas falam assim... Nossa, 300 milhões Mega Sena. Aí eu poderia ganhar só 10 milhões. Eu falo, caramba, eu quero os 300 milhões.
1: Sozinho. Não vem,
0: porque daí eu nunca mais faço nada. O Yuri vai... Eu já vejo o Yuri aqui desesperado, ligando. Vocês não vêm? Eu falo, que vem, velho? Eu tô no Caribe, tio.
2: Cara, eu senti a saudade de ter que arrumar o batente da porta porque sua cabeça raspa.
0: Ah, deixa.
1: Não começa, tem crianças.
0: É assim,
1: aqui,
0: eu
1: gente,
0: acho que a dona Danca precisa conversar seriamente no almoço de domingo com esse orelhudinho.
1: Vamos parar? Tem crianças aqui.
0: Primeiro, gente, que o orelhudinho tá ficando. Tá envelhecendo, tá tendo pelo nas orebas. Então, quando eu vejo as orebas dele, sabe, né? Novo Nino.
2: Crianças, tipo, não pode falar bom, assim
1: tipo,
2: com os amiguinhos. Só com o tio Zé e com o tio Yuri, tá bom?
0: Vou pra música, mas palmas. Fala, vem cá, Cláudio. Chega. Vem aqui no microfone, por favor. Por favor, Cláudio.
5: Vamos lá.
0: Errou o número, é isso?
5: Meu filho Gustavo, ele tem uma banda tributo ao Deftones.
2: Deftones!
5: E vai se apresentar agora no Devil's Pub em Sorocaba.
2: Que legal.
5: No domingo.
0: Didier, domingo?
5: Domingo.
0: Então vai, a
5: que
0: banda
5: legal.
0: Do filho do Cláudio Salgadinho tem uma banda de cover do Deftones. E eles vão tocar em... Fala, é o...
5: Eles vão tocar no Devil's Pub em Sorocaba.
0: Devil's Pub chama Salgadinhos Deftones, não?
5: Não.
0: Salgadinhos.
5: Pra seguir eles, ó.
0: Deftinhos, que eles são de Salgadinhos. Desculpa, fala, Guardiola.
5: Pra seguir eles, @ Minerva, _ Deftones.
0: Beleza.
2: Boa. Tá. Ô Zé, só uma coisa assim, o Novo Nino não viu os prêmios ainda, só pra ele ter um gostinho. Olha o que ele vai ter.
0: Ah, rapaz.
2: Uau.
0: Olha, sabe o que é isso?
1: Olha isso.
0: Olha,
3: eu
0: olha
3: sei, isso vem direto de Ribeirão Preto.
0: Exatamente.
2: Vamos fazer um asmir aqui, ó.
0: Vai, esse é um celofane que tava lá.
2: Não é da Paula.
3: A Paula que mandou.
0: Não, ela mandou o celofane.
1: Olha isso.
0: E aí a gente colocou a terra do João Roque.
3: Cara,
0: isso aí
3: Yuri, tá carimbada? Algum foi lá de noite e jogou alguma
2: não,
3: coisinha?
2: Cara, manda pra análise do DNA, você vai ver tudo isso daí.
3: Nasce pessoal, alguma coisa se eu plantar...
0: Não, Nino, foi difícil defender isso, porque tava ali do lado, todo mundo queria mexer. Aí eu cheguei e falei, vocês não mexam, que isso são cinzas de vovó. Não. Aí eles pararam de mexer, entendeu?
2: Não, não, não. não é, não é.
1: Então... A grama foi. Tá muito pesada.
2: Você viu o carinho que a gente teve com a sua terra?
3: Tá bem embalado, tá bem embalado.
0: Terra,
3: não sei como chegou aqui.
0: Mais de 100 anos.
1: Imagina, né? Como é que foi? Tá.
0: Então, muito obrigado. Ah, você quer falar?
3: Ah, sim, eu queria só agradecer ao foi um desafio, né? Ganhar do Chocomate, que é muito esperto, da Bia e da Tati. A Tati Irano também é muito inteligente. E agora eu vou pro Bi. Eu quero pegar o Paulo.
0: Você quer pegar?
2: Oh,
0: é.
2: Nossa, chupa, mano.
0: O Bagger, eles fizeram até inteligência artificial lá, mano, com o troféu, você viu
2: e
0: isso?
2: E pelo visto eles não estão sabendo usar,
0: não,
2: né?
0: Não estão sabendo. Não estão sabendo. Eles falam que eles criticam os clipes, falam assim, nossa, olha esse clipe com essa inteligência artificial chumbrega. Ó.
1: Aí, ó.
0: Tá vendo? Deus castiga.
2: É. Deus castiga.
3: E um abraço pro grupo, pro pessoal do chat aí, muito carinho, obrigado a todos.
0: Valeu.
2: Luísa, fala tchau pra todo mundo, Luísa.
6: Tchau.
0: Tchau, gente. Valeu.
1: Tchau. Tchau. Tchau.

0: Aí um dia eu liguei pra lá, ela atendeu, eu falei, oi Juliana. Ela falou, não, é Joelice. Joelice, mano do céu.
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0: mas não é isso que eu vou tocar, não. Pera aí, deixa eu só falar.
1: O que que aconteceu aí?
0: Não, eu não sei também, cara. Eu acho que,
2: Botãozinho,
0: sabe...
2: É são tantas.
0: É, não, é tanta... O pessoal tá comendo. Chegou a Maísa, nossa convidada escritora. Tá todo mundo lá. Veio o departamento comercial inteiro.
1: O departamento comercial nunca vem.
0: É,
1: aí, do nada, tá todo mundo.
2: Meu amor, desceu todo mundo pra cá.
0: É.
2: Pois é, né?
3: Escutando do balaco.
0: Olha só, quase 20 anos depois, ela tá de volta e continua com mão de ferro. Quem que eu tô falando? Meryl Streep.
2: Oh.
0: Meryl Streep revive o papel icônico como a Miranda, como é que é? Miranda Presley em O Diabo Veste Prada 2, né? O império da Runaway tá ameaçado pelas mídias digitais e ela não vai cair sem lutar.
1: Oh, eu assisti, Zé.
2: Eu assisti no cinema.
0: Então.
1: Cara, muito legal.
0: Muito Sério? Legal.
1: Assiste. Não. É muito legal. Se você gostou do primeiro, vai no segundo,
0: cês,
1: é demais.
0: Vocês podem assistir em casa, porque Anne Hathaway, a Emily Blunt também, né? Tá de volta
1: pra
0: essa sequência imperdível. Atitude, Poder e Retorno do elenco original, Diabo Veste Prada 2, tá disponível só no Disney Plus. Assista hoje. Se não puder hoje, assista amanhã.
2: Não, vou assistir amanhã, hoje eu não
0: amanhã.
2: Consigo, é. Amanhã
1: mas tá bem legal. Vale a pena assistir o 2.
0: Tá? Bom, daqui a pouquinho o assunto é literatura de afeto. E eu vou explicar pra vocês já já.

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0: O assunto agora é literatura, senhoras e senhores. É livro, a gente gosta. Minha querida amiga, escritora, diretora, produtora cultural, Maísa Zakzuk, daqui. Yeah! Maísa, puxa o microfone pra bem perto, que esse microfone é meio arisco. Deixa eu ver.
1: Aí. Não, isso.
0: Oi, Má, você tá bem, querida?
2: Eu tô bem, tô super animada em conversar com vocês. Gente, que delícia.
0: Muito bom, a Maísa já esteve aqui antes, mas deixa eu falar primeiro da Maísa Zakzuk. Conheci Maísa quando um belo dia ela me telefona, não a conhecia, e falou, você conhece o X-Tudo? Falei, cara, eu conheço. Você não quer vir aqui conversar comigo? Eu sou a diretora do X-Tudo. Foi aí que eu conheci Maísa e passei a trabalhar no X-Tudo.
2: Isso tem quantos anos, Zé?
0: Ah, eu nem sei, né?
2: Dois, três anos, né?
3: Se eu assistia X-Tudo,
1: o cálculo acho que é em década, mas tudo bem.
2: Explica o que é o X-Tudo.
0: É, então, muita gente aqui, inclusive nossa nova geração que tá ali atrás dos computadores, assiste pela TV Cocoricó, que é a TV lá da cultura, que passa o X-Tudo de novo, né? X-Tudo é um programa maravilhoso que tinha tudo, por isso que chama X-Tudo. E a Má dirigiu o X-Tudo, dirigiu. Qual que era aquele outro que você dirigiu?
2: O Ilha Rá-Tim-Bum.
0: Ilha Rá-Tim-Bum,
2: Zapping Zone
0: do Disney Channel, né? Então, cara, a mulher manja muito dos Paranauê, fora os livros. Ela teve aqui faz um ano, dois. Eu estou aqui.
2: Um pouquinho mais?
0: É. Pra lançar, eu estou aqui, um livro maravilhoso com crianças refugiadas, né? Uhum. Que vieram viver aqui no Brasil de várias partes do mundo, numa situação nada legal de refugiada, mas que esse livro contava um pouco da história, da visão deles, né? E agora ela tá lançando um outro livro que eu achei lindíssima a ideia, que é o Chegou Carta Pra Mim. Vai ser lançado agora, né? O livro tá ali. Mostra, Má, mostra aí. O Chegou Carta Pra Mim é uma criança e a avó. Explica um pouco a história do teu livro, Má.
2: Então, eu tô nessa tendência de tirar um pouco da instantaneidade da vida, né? Então, eu voltei pro café coado, saí do expresso, voltei pro café coado, tô no slow food.
1: É. Eu tô no café coado.
2: E eu tô vendo que é um movimento, né? Que ele não é só aquela, o ato de você fazer as coisas mais devagar. Ele é todo um conceito, né? O slow food não é só comer devagar, ele é todo baseado num sistema do que você, do produtor até chegar no teu prato e tal. Bom, eu parti desse princípio que as crianças estão se desconectando com as outras gerações, porque elas, as crianças não, todo mundo, né? Porque você tá super individualizado no seu aparelho, nas suas redes e tal. E eu criei essa história justamente para trabalhar esse gênero epistolar, que é o gênero de cartas, que é um gênero trabalhado no Fundamental 1. Então, criei uma ficção, criei uma avó misturada em todas as mulheres legais, incluindo a minha mãe como vó, que conversa com o seu neto que muda de cidade. Uma situação muito comum e que as pessoas acabam se desconectando. E aí, eles se comunicam como? Ela tem a ideia de comunicar como ela se comunicava. Que era carta.
0: Que genial isso.
2: E entrar nesse universo de cartas pro Douglas, que é o personagem com a vovó Douglas, com a vovó Olga, ele entra num universo muito rico de histórias que ela viveu. Então ela conta da época que ela viveu na guerra, que é uma história pós-guerra da minha mãe. Ela conta a história de tocar acordeon, de usar bonde. Então ela é uma avó, eu ouvi muitas avós para criar a vovó Olga, mas predominantemente tem as histórias que a minha mãe viveu. E a minha mãe tem um vínculo muito lindo com o meu filho. Então eles têm uma relação muito próxima, apesar de 60 anos de diferença de idade. E é um jeito de você ensinar que existia um outro tempo, que as pessoas se comunicavam de uma outra maneira. A gente falou de programa que as pessoas não sabem mais, que é X-Tudo, mas carta então, você tem que explicar. Nossa. O que é carta, máquina de datilografar. Sim.
3: Que antigamente a gente tinha até, antigamente assim, não muito antigamente, mas tinha papel de carta.
0: E eu tô vendo então, aqui, assim, e quer dizer, do que eu vejo, né? Quando o Douglas responde, ele tá respondendo de Fortaleza. E quando o vó Olga fala com ele, manda a carta, ela tá em Santo André. É esse o lance, né?
2: Esse é o lance.
0: É um continente de diferença.
2: Muita gente que leu, e que é uma história emocionante, porque trabalha a memória, o esquecimento em várias camadas, né? Do que isso significa. Preservar a memória, perder memória, esquecimento, eu não vou contar o que acontece, mas vocês já podem supor, é trabalhar um pouquinho e resgatar essa escuta, né? Porque ouvir a avó falando, ouvir o neto, é super, eu acho que esquecido hoje, né? Então, criei uma história, e a gente conhece clássicos muito famosos, né? Pessoas que trocaram Paulo Freire, Oswald de Andrade com Drummond, que são gêneros literários que trazem um pouco de realidade, um jeito quase que real, mas é uma ficção, né?
0: Uhum, uhum.
2: Então, são duas coisas bem misturadas. Estou me arriscando um pouquinho mais na ficção. Já é o terceiro que eu faço na ficção. E tô gostando muito. E você sabe que depois que eu vim aqui na... Acho que em 2020, por aí, pra falar do Eu Estou Aqui, esse livro, nossa, ele bombou, tá na biblioteca da ONU. É. Então, assim...
0: Vocês entendem por que eu sou fã dessa mulher?
2: É muito legal ter esse espaço pra gente falar não só de literatura, mas de leitura.
3: Sim.
2: E tudo que esse universo traz, né?
3: É escrita à mão mesmo.
2: Escrita à mão.
3: Que hoje, nossa...
2: É.
0: E é muito lindo. Você sabe, Má, que essa coisa de carta é muito louca. Há tempos, você lembra, Rafa, no outro apartamento lá na Vila Mariana, a gente teve que desocupar a casa da minha tia. Minha tia tá mais velha, 98 anos, tia Diná, foi para Brasília, precisa de todo um cuidado, né? Uma senhorinha, tá com a memória bem legal ainda, graças, obrigado, canabidiol. Mas enfim, e aí ela tá... Eu achei uma mala minha... com várias coisas, entre elas cartas de ouvintes.
2: Verdade.
0: Juro.
3: Escritas à mão.
0: Escritas
3: de verdade,
0: à mão.
3: Entendeu?
0: Ouvintes dando opinião do que eu tinha falado e tal. Daí
2: que
0: falei,
2: sensacional.
0: Gente, que demais. E a gente respondia. Eu lembro que a gente tinha. Você lembra disso? Você não pegou essa fase, né, Yuri?
1: Das cartas?
0: Você pegou?
1: Peguei.
0: Que a gente respondia padrão, assinava e sempre punha alguma coisa nossa. Escrito que não dava pra responder tudo, né?
2: Uhum.
0: E aí eu via a pessoa falando: olha, recebi a carta, que legal, tinha um adesivo mesmo autografado e tal. Então é muito louco, porque a carta, tipo, eu tô vendo aqui, né? Por exemplo, cada um no seu universo, né? Só para vocês terem uma ideia, a vovó Olga termina a carta e ela manda sempre alguma coisinha no final. Com doçura, beijinhos da vovó Olga. E aí o Douglas responde: te amo do tamanho de 1000 panelas de brigadeiro, assinado Douglas.
3: Fofo.
0: Cada um na sua visão do que é importante, né?
2: E essa história do brigadeiro, eu dei um link para ela contar a história de como nasceu o brigadeiro e como que ela tomava leite no pós-guerra. Porque é uma coisa que a minha mãe passou, que é o seguinte: ela não tinha leite e a ideia ali era pegar leite condensado, porque já tinha, e colocar água e tentar tomar o café com leite, que é o prato preferido da minha mãe até hoje. E aí eu dou o link pra contar a história de como surgiu o brigadeiro, que vocês têm que ler pra saber.
3: Tá. Não, você falou isso, sabe que eu me lembrei? Em casa, às vezes, não acabava o leite, aquela coisa toda, tipo, ai, minha mãe esqueceu de comprar, minha mãe misturava, fazia isso, pegava leite condensado, misturava água, colocava um pouco de achocolatado, falou, tó.
2: E aquilo rende, que é uma beleza.
3: Nossa senhora.
0: Então, tô vendo Yuri emocionado, hein, Yuri?
2: E essa coisa de carta, sabe o que eu lembrei, Zé? Lembra quando a gente trabalhou no SBT, que tinha uma sala só de cartas?
0: Lembro,
2: mas eram
0: era uma
2: zilhões,
0: coisa louca, era
2: zilhões
0: assim.
2: Zilhões
0: quando você entrava
2: cartas,
0: naquela sala, era absurdo, né?
2: E tinha um administrador de cartas, era um departamento. Então, assim, esse resgate que o livro traz de voltar e reconhecer aquilo que existia e que virou outra coisa, então o telefone, você tinha telefonista.
3: Sim.
2: Então é uma maneira, na sugestão didática que a editora tem para trabalhar aí.

0: selo é muito legal, né? Porque toda a história do mundo está contada no selo.
1: Nos selos.
2: Total.
0: Tudo. É a coisa mais linda e a gente não pode perder isso.
3: Omar, e as cartas de Natal, cartão de Natal, né?
0: Que coisa
3: você,
0: linda.
3: Que você mandava e você ficava colocando, depois pendurava na árvore.
1: É verdade.
3: Quem mandou, olha, põe ele na árvore.
1: Eu achei umas que eu recebi nessa época também, de amigos. Os amigos mais próximos, a gente trocava isso. Depois o correio passou a fazer um padrão, acho que vocês lembram disso.
0: Sim.
1: Existiam os cartões padrão, né, do correio, que você escrevia, cada um tinha um tema, um desenho. Uhum. Aí você dobrava, virava, ele vinha pré-selado, né?
0: Sim.
1: Pelo correio e você mandava. Então você mandava pra família inteira.
0: Sim, né? E até hoje existe carta pra Papai Noel também.
1: Papai Noel,
0: né? E as pessoas existem. A gente tá falando de um acesso aqui em São Paulo, capital, que não se usa tanto carta, mas existem lugares no Brasil que ainda a carta é um veículo, né?
3: E a língua pra passar no selo?
0: É. Não é?
4: É.
0: Então é um mundo maravilhoso. Carta é um gênero, né? É um gênero literário que as pessoas se usam desse recurso para poder escrever boas histórias. É um registro muito legal. E eu acho que as crianças vão gostar. Eu espero, né?
2: E uma outra coisa, assim, por exemplo, a gente não reconhece mais a letra um do outro.
0: Isso é lindo. O que você tá falando é
2: hoje,
0: lindo,
2: assim, se eu pegar uma carta da minha avó, da minha mãe, eu sei as letras, a letra de cada um. Falei, não, isso aqui foi minha mãe que escreveu, isso aqui foi minha avó que escreveu.
3: Eu não reconheço nem mais a minha, mano.
0: Como não, e as pessoas não deixam.
2: Não escreve,
0: as pessoas
2: mais.
0: Não deixam mais bilhete, né, Rafa?
2: Nada.
1: Não deixam. Né?
0: Assim,
1: nada,
0: ah,
1: nada,
0: faltou
2: nada.
0: Pão. Não, você já põe no celular.
2: Alguém ligou. Alguém ligou. Sair
1: pra caminhar.
2: Não. Então, assim. A gente não conhece mais a letra um do outro. Antigamente era isso.
0: Eu acho que assim, a gente não pode mudar. Eu sou super a favor do progresso, de tudo.
2: Sim.
0: Mais. Mas eu acho que esses pequenos mundos que a gente vai retornando.
2: Precisa deletar tudo.
0: Ouvir o disco em LP. Tudo bem, não vamos voltar pro mimeógrafo, que acho que vocês nem sabem o que é.
3: Não, eu sou viciado em álcool hoje, por quê?
1: Porque o cheiro do mimeógrafo.
0: Mas eu acho que tem um resgate muito bonito da vida com um pouco mais de calma e com um pouco menos de ansiedade. Porque você manda uma carta, você vai ter que ter aquele tempo de escrever que demora. Você vai ter que receber, você vai ter que abrir a carta. E tem isso
2: um ritual.
0: Implica em várias habilidades, inclusive motoras finas.
1: Sim.
0: Que a gente tá perdendo,
2: muito
0: né?
2: Fino, exatamente.
0: É.
1: Sabe que essa geração, tô vendo a geração das minhas filhas, né, de 30, e elas estão nesse movimento de menos. Menos tela, menos. Não que vá abandonar,
0: ou
1: porque todo.
0: Mais, né? Dependendo do ponto de vista.
1: Também, né?
0: É.
1: Mas, enfim, tendo tempo, né, pra. E um pouco mais devagar, né? Fazer tudo mais devagar. Olha só. Chegou carta pra mim, Maísa Zaksuk, Juliana Egner, né?
3: Ilustradora.
1: A ilustradora, cara, é maravilhosa.
0: A gente costuma dizer que eles são coautores, né? Porque ilustradores para livro infantil.
1: Conta histórias, né?
0: Tanto que
3: qual a idade que é o livro?
0: Então, a gente fala que alfabetizado já tem um reconhecimento, não de todo o léxico, mas da história como um todo, é muito fácil de acompanhar.
1: Eu vou fazer o seguinte, eu vou comprar, vou guardar pra Nara, minha neta, quando fizer 8 anos. Nara, tá com 1, já chega lá, já tá tocando gaita, né?
0: É. Não é?
1: Já fiz um vídeo da Nara tocando gaita.
3: Ela faz origami já.
1: Faz origami.
3: Ela fez um castelo. Não, zoeira.
0: Daqui a pouco ela tá aqui apresentando.
1: Ô, Má, me conta uma coisa, Maísa Zaksuk. E aí, quando é que vai ser o lançamento oficial?
0: Eu espero você pra pegar meu autógrafo. É lá no sábado, agora, faltam 2 dias.
2: Ah, sábado agora, dia 15.
0: Dia 15, às 15 horas, é fácil de decorar, na Livraria da Vila, da Rua Fradique Coutinho.
2: Maravilhoso, lá
3: pertinho.
1: Ladinho, né?
0: Então eu vou, acho que vai ser uma festa, né? Lançamento é sempre uma festa de educadores, amigos, professores, a turma da cultura.
2: É um encontro.
0: É um encontro gostoso, as pessoas me prestigiam.
1: Vou te falar de emoção, te mandei uma foto, né, outro dia. Porque eu tive um momento de emoção semana passada, quando Manuela, minha filha, foi com Nara e Júlio. A gente foi no aniversário da neta do Elinho Ziskind.
0: Uhum.
1: E aí tava Elinho, Ivan, nosso amigo, tocando as músicas de Cocoricó e tudo mais. E Manuela sentou pra cantar tudo com eles.
0: Nossa.
1: Que Manuela é uma criança formada por coisas da TV Cultura e Disney, né?
2: E aí, 30 anos igual.

0: Agora a Nara tá ouvindo direto também.
1: Que
0: né?
1: legal.
0: Então é muito legal essa coisa girando, né?
1: E a gente vê que aquela época, assim, não prescreveu. É. Assim, você olha, aquele formato que a gente, que você apresentava, o arte, que era um quadro, ele é muito atual. Ele é o que tem no TikTok, que tem no Instagram, exatamente aquilo que a gente fazia, que é um áudio.
2: É impressionante como é igual.
1: Não é?
0: Um áudio e
1: a gente que inventou.
3: Agora pega a tesoura sem ponta.
4: Gente, é maravilhoso.
3: Agora vamos ao arte. Maísa Zaki.
1: Era tão legal.
0: Muito legal. Muito legal. É isso que você falou mesmo, né? E vocês tinham cuidado de pôr uma câmera em cima, que fazia toda a parte frontal, detalhe, e a gente rindo muito.
1: A gente se divertia.
0: A gente se divertia, porque a gente colocava tanto caco naquele texto, né? O Zico fazia, acho que era o Zico, né? Que fazia.
1: Era.
0: O Zico fazia o texto e a gente ia rindo, fazendo. A gente às vezes fala, não, pera, que isso aí não vai passar.
1: Todo mundo fez o texto, até você.
0: É verdade, todo mundo fazia, muito legal. Ó, eu vou tocar uma música, a gente volta já, porque eu quero frisar o convite e perguntar outras cositas, mas, tá bom? Vamos de Legião?
4: Vamos.
0: Lá vai.

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0: recebendo a minha querida Maísa Zakzuk, escritora, produtora cultural, diretora, diretora de TV e amiga e gente boa pra caramba. Ela tá lançando aqui, ó, chegou carta pra mim, tá? O livro, né? Tá certo falar infanto juvenil. Oi, Ma! Tá certo falar infanto juvenil, né? Acerto.
1: Certo, infantil e juvenil. Infantil é o termo mais utilizado.
0: O livro infantil e juvenil, lançamento é amanhã, é sábado agora, lá na Livraria da Vila, lá na Fradique, que não tem como errar.
2: Às 15 horas.
0: Às 15 horas, tá? É, deixa eu fazer uma correção, eu falei TV Cocoricó, não, é TV Rá-Tim-Bum, tá? Que ainda passa o nosso X-Tudo, que a Maísa dirigia. E aí, por falar no livro, que a gente começou a falar de cartas, um monte de gente aqui no nosso chat, ó, falando de cartas, né? Desde a Jessiquíssima, trocando cartas e cartões postais, trocava cartas e cartões postais com amigas minhas. Era tão divertido, o combinado era mandar o postal direto pra onde foi viajar. Mesmo a gente sendo quase vizinhas, chegava pelo correio certinho. A FJ Viana fala que a filha dela, hoje com 13 anos, ela deu de presente pra ela a família Cocoricó completa, falando da TV Cultura e etc. Tá? O pessoal que tá perguntando, ó, a Maísa diz que o chegou carta pra mim, é pra crianças principalmente a partir dos 8, né, Má?
1: Sim, e você sabe que tem gente que, criança dessa faixa etária, que nunca viu um envelope.
0: Verdade.
1: Olha que louco, lembra daquele envelope brasileiro maravilhoso, sim, amarelo, não existia, é dificílimo de você achar.
0: Na bordinha, né?
1: É, e tem gente que, eu tava lembrando agora no break, que eu me correspondia, era a forma, eu gostava de conversar com pessoas de outros lugares do mundo, e tinha uma espécie de uma rede social da época, que era trocar cartas, você escolhia os países, sei lá, alguma coisa assim, eu troquei durante uns 2 anos, cartas com um cara da Síria, de Damasco. Nossa, de onde vem meus avós.
0: Olha.
1: E troquei cartas, e era tudo em inglês, aquele inglês macarrônico, e uma garota da Finlândia. Isso eu só resgatei quando eu fui escrever o livro. Pensei, nossa, onde estariam essas cartas? O que eu escrevia? E a coisa da expectativa, que a gente não tem mais, né? Ai, vou esperar a mensagem responder. Hoje você não aguenta aquele azulzinho do WhatsApp, você já fica assim, cara, a
2: como
1: pessoa
2: assim, não respondeu ainda?
0: Você viu as três bolinhas, tá escrevendo.
1: Você imagina o que era viver numa época de cartas, né? Eu achei recentemente uma carta enviada por um parente da Colômbia, um Zakzuk, enviada para minha avó no Brasil. Uau. Olha que registro lindo, né?
2: Especial.
0: Eu achei que Zakzuk era Líbano, não é? Então é Síria?
1: É Síria.
0: É Síria. Tá? Uhum. Eu lembro das comidas dessa família, hein? Você tá
1: cozinhando?
0: Família
1: árabe.
0: Família árabe. Cara, a casa da Maria, assim, bicho, pai dela fazia uns negócios lá, que eu com zátar, não sei o quê, eu comia.
1: Zátar.
0: Eu comia muito, né?
1: A minha casa cheira zátar, gente.
2: Gente, eu amo. Vocês não estão entendendo.
1: Não existe casa sem zátar.
0: Não existe.
1: Casa árabe sem zátar, sem pão sírio, assim.
2: Que delícia.
1: Direto.
2: Nossa,
1: pra gente.
0: Você herdou essa cultura culinária dos pais? Porque os dois.
1: Certamente. Eu acho que a gente também herda por hábitos, mas também por genética, o gosto, né? Isso eu falo no meu outro livro. A gente tem tradições e hereditariedade do paladar. Isso é comprovado. Então eu tenho o paladar bem apurado. Na minha casa era uma coisa assim, mesmo na dificuldade, a gente comia muito bem, comida fresca. Então eu sou bem exigente com isso.
0: Muito legal. Má, fala, você falou, né, a gente tá falando do livro novo, chegou carta pra mim, vamos só frisar daqui a pouquinho quanto é que vai ser a pré-estreia. Mas vamos falar de outros livros também. Eu encontro todos os seus livros na livraria. Eu estou aqui. Que é o das crianças, né?
1: De 12 crianças que saíram dos seus países para viver no Brasil, conta a história dessas crianças. É um livro utilizado para trabalhar a tolerância, a xenofobia, esse tema bem
0: em moda,
1: né?
0: Tá na moda.
1: Então é um livro utilizado em sala de aula, vou bastante em escola. Tem o meu best-seller, que é o Árvore da Família, que eu trabalho como descobrir seus parentes ao redor do mundo ou no país.
0: É mesmo,
1: que
0: é
1: a
0: isso é
1: Árvore
0: legal,
1: da Família.
0: Nós descobrimos que Rafa, por exemplo, eu tô vendo um negócio, a minha cidadania japonesa.
2: Nossa,
0: cidadania,
2: amor!
0: portuguesa.
2: Com certeza. Verdade.
0: Legal. E aí nós fomos. A minha tá pra sair. Aí fomos ver o da Rafa, origem italiana, mas vamos ver se tinha alguma coisa de Portugal. E não é que tem, ela é rapeixe, ela é rabinho de peixe.
1: Verdade.
0: De Açores.
1: E vocês já fizeram aquele teste genético?
0: Ai, cara, eu recebi e não fiz, cara.
1: Vamos fazer? E a gente combina de depois trocar.
3: Que da hora. Ai, esse gente, teste.
2: É. Minha isso. mãe fez. Então aí esse Açores de rabo de peixe saiu de lá, entendeu? Eu falei, ai, agora eu quero fazer o meu real, assim, pra saber da onde veio, mas da minha mãe saiu disse que...
0: Rabo do peixe.
2: Rabo do peixe.
0: Ilha dos Açores, portanto que és uma rapeixinha.
2: Rapeixinha.
1: Você tava falando dos livros, assim, tem uma característica minha em todos os livros, eu tô no sétimo, que é histórias de família, de tradição, de cuidar, de ser a guardiã das histórias da minha família, né? E eu, de alguma maneira, incentivo as pessoas a guardarem essas histórias. Então, é meio que uma coisa comum em todos esses livros ter esse tópico, né?
0: Gente, Má, eu queria agradecer demais. Deixa eu falar, ó, vou repetir. Chegou carta pra mim, eu falei, né, que a gente ia falar sobre afeto. E é um... Não sei, existem vários afetos, eu falo, é o maior afeto, mas não. Essa coisa de avó e neto é muito forte, né? Eu que sou avô agora, posso dizer isso pra vocês. E o livro, eu quero que você convide de novo, sábado, quem quiser.
1: Às 15 horas, Livraria da Vila, das 15 às 18, estarei lá pra autografar.
0: Tá? Então todo mundo lá, vai lá, conhece a Maísa de Kelvis, vai conhecer o marido dela, que é muito legal, teve aqui o Marcelo Duarte, lembra do álbum de figurinhas que a gente falou aqui da Copa? É ele, é o cara também, tá?
1: E meu editor também, né?
0: Editor porque é Panda Books,
1: uh-huh.
0: né? Aqui, ó, é Panda Books, tá? Mais um do Panda Books. Eu vi uma foto do Marcelo ontem com o Sticer.
1: Aham, uh-huh, Maurício,
0: né?
1: Sticer.
0: O Maurício estava lançando um livro também,
1: sim,
0: né? Enfim, dê um tempo na sua vida, pega, compra, lê. Ah, mas eu por exemplo, a Nara tá com um. Eu já vou pegar, já vou autografar. Quando a Nara fizer 5, eu já...
1: Com certeza, pego, é lindo.
0: Tá? Palmas pra Maísa Zaca.
3: Yeah!
0: Mas esquecemos de alguma coisa?
1: Não, leiam. Isso, leiam. É. Achem coisas pra ler, presenteie com livros. Incentive a leitura.
2: Exato. Boa. Em papel.
1: Em papel.
0: Tem cheirinho bom, né?
2: É, uma delícia.
0: Aliás, tá com cheiro de coxinha aqui? Porque entrou um monte de coxinha aqui, não, né?
1: Eu pensei que eu ia comer pão de queijo, nem
0: não,
1: me ofereceram.
0: Tem lá, não, vamos pra cozinha. Vamos lá. Obrigado, Mar. Beijo.

0: criança, gente, a criança de tsunami.
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0: Ô, Breck!
1: Breck!
0: Temos prêmios, senhoras e senhores.
1: Temos.
0: A gente fala de livro, a gente toca rock and roll. Hoje a gente teria curiosidade de quinta, não sei se dá tempo, mas de qualquer forma, temos prêmios. Vamos pôr o ouvinte no ar?
2: Vamos.
0: Fala o que você tem.
2: Um par de ingressos pro Cinemark.
0: Cinemark.
3: Boa, gente. Já vai ligando no 3016-0089.
0: Tá.
3: Agora, Zé, deixa eu contar uma situação. Fala. Que eu estava em entrevista com a Maísa. Vocês mandaram um herda lá, né?
0: Não vi,
3: mano, eu lembrei de uma piada no meu que eu quase passei vergonha de travar na risada, velho.
2: Olha lá.
3: Cê...
0: Qual? Quem é?
3: Chegou com um amigo lá pro outro e falou, mano, conheci minha sogra ontem, né?
0: Ai.
3: Ah, e disse, deu uma bola fora, né? Porque eu lembrava que o nome dela tinha a ver com cocô.
0: Tá.
3: Aí ele chegou assim, ah, olá, dona Osta, ela, é herda.
0: Oi, dona Osta, tudo bem?
2: É herda. Yuri.
3: E você falou herda? E eu aqui com a mão na frente da boca, isso já foi no final. E eu com a mão na frente da boca, eu vou travar a risada. Eu falei qualquer coisa, eu saio e vou no banheiro.
0: Bom, gente, acontece.
2: Acontece.
0: Acontece na vida.
2: É raro, mas acontece.
0: Oi, quer dizer, 3016-0089 pra valendo, é ótimo. Valendo ingressos pro Cinemark. Alô, bom dia!
3: Ó, como vai você?
0: Quem tá aí?
4: Bom dia, Zé, o Roger.
0: Grande, Roger. Roger. Roger. É Rogério ou Roger?
4: Roger? Não, o nome é Rogério, mas a galera me chama de Roger.
0: Ah, e você tá bom, Roger? O que você faz da vida, meu velho?
4: Ah, eu tenho um sex shop.
3: O que mais sai?
0: O que mais sai do sex
4: shop? Lubrificante.
0: Lubrificante. Eu lembro que você falou com a gente já uma vez, né?
4: Falei. Tem foi na edição anterior do Colé. Da lista negra.
0: Ah, eu lembro, The Blacklist.
3: Você não levou ele, não, né?
4: Infelizmente, não.
3: Senão a gente teria ganhado os presentinhos.
0: É, teria ganho um presente, né? Que a gente queria tanto. Ele é salsicha.
3: Não, eu falei lá, eu perguntei salsicha. Que raio que é o ovinho lá, que todo mundo fala do ovinho? Eu cheguei a fazer essa pergunta.
0: Você fez a pergunta.
4: É do Egg.
0: O Egg.
3: Egg.
4: Já tá ultrapassado, viu, Yuri?
3: Aí,
4: agora já tem outros melhores.
3: Aí, não, depois você vai apresentar.
0: Ou de
3: fashion,
0: né?
4: Vou mandar um de presente pra você, Yuri.
3: Olha. Eu só não lembro o que é, mas beleza.
4: É o Egg moderno.
0: O Egg moderno.
2: Viu?
3: Ah, deixa eu ver se eu quero. Peraí. Deixa eu só ver o que
0: Ele vai ver aonde vai, né? Onde guarda.
2: Meu Deus, gente. Ainda nem meio-dia ainda.
0: Meu Deus. Ô, Roger, deixa eu te falar. Oi. A gente tem um par de ingressos pro Cinemark. Eu tô acelerando, porque a hora que o Yuri descobrir, ele vai ficar, olha lá, ele já fez carinha. Fez carinha.
2: Já gostou.
0: E ele fez carinha.
2: Pela cara dele, achou interessante.
0: Ele tá valendo um par de ingressos pro Cinemark. Tá, Fins?
4: Com certeza.
0: Mas a partir de agora, você entra no incrível ABCD Banda. ABCD de bandas, cada letra da palavra, uma banda. A gente não obriga que seja só rock and roll, tá bom?
2: Não.
0: Pode ser
2: à vontade.
0: O que você quiser, tá bom, Roger?
2: Existindo é isso que importa.
0: E assim, ó, a gente escolhe uma palavra... Não sei se você conhece. Você conhece? Já viu no ar ou não, Roger?
4: Já ouvi várias vezes.
0: Então, cada letra você vai completando, você vai fazendo uma banda, tá? E a palavra é simples. A palavra é lubrificante.
3: E eu pesquisando o que é egg.
0: O Yuri tá pensando.
2: Gente, quase saiu água pelo meu nariz agora.
0: A palavra lubrificante.
4: Puta que pariu, me pegou.
0: Como a palavra é grande, você tem direito a dois socorros, tá?
4: Ah, eu queria tanto o Azevedo.
0: Ai, mas não vai dar.
2: Ai, o Azevedo já foi embora.
4: Ele é tão. Faz tempo que ele não aparece. Saudade dele.
0: Não, ele teve semana passada, mas ele tá rouco.
4: Eita, tá vendo?
0: Eu soube que ele tá rouco. Que
2: tá
0: a
2: rouco,
0: tá...
2: Né?
4: Ele tá precisando falar mais, ele tá quietinho.
0: Quietinho. Mas é o ABC de bandas e é assim, ó. Fala, Yuri.
3: Nada, não.
2: Ele tá passado, ele achou, ele entendeu muito Yuri, bem, pelo que eu entendi.
0: Eu preciso ligar o... Porque tem o tempo, lembra? Inteligência.
3: Você fala, inteligência artificial, fala.
4: Nossa, eu vou me lascar, tô aqui pensando, já tô
0: não,
4: me lascando.
0: Calma. E você tem dois socorros, tá? Então, fugiu a banda, fala que a gente tenta te ajudar.
2: Vai,
0: fala aí.
3: Já foi, ó.
0: Ah, tá, foi. Bom, tá valendo então. ABC de bandas, a palavra é lubrificante. Roger, banda com L.
4: Legião Urbana.
0: Boa. Banda com U.
4: Ultraje a Rigor.
0: Boa, banda com B.
4: Bee Gees.
0: Olha, tá indo bem, tá indo cara. Bem. Banda com R.
4: Ramones.
2: Boa.
0: Banda com I.
4: Inimigos do Rei.
3: Olha. Nossa, velho.
0: Ah, bicho. Banda com F.
4: S. Ajuda.
2: F.
3: Foo Fighters.
4: Isso. Ah, era F, eu não ouvi direito.
0: Mas tem duas, só mais duas, mais uma ajuda, tá? Banda com I.
4: Engenheiros do Havaí. Opa, é engenheiro, não. Ai, caramba, eu sabia que eu ia fazer nada.
3: Engenheiro.
2: Engenheiro.
3: Oh, essa foi quem? Lubrificante.
0: Lubrificante.
2: Engenheiro.
0: Ah, mano. Roger, não, Roger. Não. Tinha ira. Tinha
4: então eu sabia que ia fazer merda.
0: Pop. Tinha, que mais? Tinha tantos, mas enfim.
3: Tinha tantos e a gente só sabe dois.
0: A gente só sabe dois. Valeu, Roger!
2: Valeu!
4: Valeu!
0: Tchau. Foi ele. Bom, fica pra próxima.
2: Engenheiros.
0: Engenheiros.
3: Eu não consegui entender o ovo ainda.
0: Ah, não entendeu o ovo? Peraí. Vou tentar te explicar. Peraí, vai lá.

0: ficou muito legal. Foi a última de hoje, crianças! Ah. Mas que legal, né, gente? O programa foi muito bacana. E tá, amanhã a gente tá aqui. Amanhã, quem vai estar aqui com a gente? Nosso quarto elemento, Everaldo Marques. Yeah. O EV vai passar por aqui e ele, eu sempre falo o seguinte: meu, chega a hora que você quiser. Aí ele chega a hora que ele quiser, senta aí, faz o programa e apresenta junto.
1: Só traz comida, EV, por favor.
2: Cara,
0: bicho.
1: Tá, ele é bicho, não vai pedir pra mim?
0: Caramba, tá bom, pede então.
1: Traz comida!
0: Sacanagem. Tá, então amanhã o EV passa por aqui, Everaldo Max. Vamos falar muito de Copa do Mundo, vamos falar de esportes, vamos falar de, também da vida e de música e do fofoca. Que ele quiser. Fofoca, tudo que ele quiser. Tá bom?
1: Tá bom.
0: Combinado, Zé. Tá? Então fiquem com Ramona, Luke Dan e a gente volta amanhã às 10 da manhã. Valeu, Rafa.
2: Valeu, Zé.
0: Valeu, Yuri.
1: Valeu, Zé.
0: Valeu, Zé. Valeu, Zé. Valeu, ouvinte. Obrigado, viu? Zé Luiz Les diz. Beijo.

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3: Começando Ramona 89 de hoje, quinta-feira, 13 de agosto de 2026. E vamos que venha, que tem muita coisa da Oga aqui, né, senhor Danilo?
4: É isso aí, a gente tem prêmio, a gente tem um livro da Dark Side Books aqui no melhor, na melhor Rádio Rock do mundo, no Ramona 89. Valendo pelo WhatsApp 989-215989, temos o livro da Dark. A Cordeirinha. Olha só, participa aí e a gente vai dar o resultado no final do programa, certo, Luca?
3: Certíssimo, e vamos passar a Alanis, vai ter Charlie Brown Jr. e agora Arctic Monkeys do I Wanna Know.

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0: Offspring, The Kids Aren't Alright, tivemos Paralamas e Arctic Monkeys, Do I Wanna Know?
1: Isso mesmo, e agora bora continuar aqui no Ramona 89 com In Excess New Sensation.

0: Shawn James, também teve Charlie Brown Jr. e agora Alanis Morissette, maravilhosa, fazendo You Oughta Know, que é praticamente uma aula de como transformar o fim de um relacionamento em combustível, assim, pra fazer um som fodaralho, né? Pensa, Alanis, ela tinha 20 aninhos ali, quando ela gravou esse álbum, né? Esse disco aí, que, meu Deus do céu, e essa música, né, inclusive. E aí, em vez dela tentar aparecer... Ah, você é elegante, você é superior, né? A Waze, ela fez o contrário. Ela colocou na letra ali, raiva, ciúme, mágoa, desejo e aquela necessidade desesperada de saber se a outra pessoa ainda tá pensando em você. E aí ficou aquela história, né? Depois que a música estourou, que já fez um puta sucesso, aí ficava todo mundo, pra quem será que essa música? Pra quem será que... Até hoje tem isso aí. Só que assim, o nome mais colocado em Arial 72, negrito sublinhado ali, é do Dave Cooley, né? O ator ali do 3 é Demais, que eles tiveram um relacionamento. E ele chegou até a dizer que ele reconheceu situações da relação dos dois na letra. Só que a Alanis nunca...
1: Ela não entrega.
0: Falou oficialmente quem é o vilão. E ela falou que ela não pretende fazer isso.
1: Não
0: vou falar o nome do predador, só o nome da vítima.
1: Tem várias especulações desse ator, de outros também. E ela falou, ah, eu tava ali mais ou menos na época envolvido com, depois eu terminei, e é isso aí. Ela enrola.
0: Isso. E ela, pô, já gravou esse disco com o Flea, né, do Red Hot, nossa, com o Dave Navarro.
1: Sabe,
0: né,
1: que eu vi na internet um cara que analisa as gravações, e ele falou, ó, a demo dessa música, que a gente vai ouvir agora, da Alanis e You Oughta Know, era assim. Aí chamaram o Flea pra tocar, virou isso aqui. Ele mudou toda a linha de baixo, a intenção, ficou muito mais groovada, é mó legal.
0: Demais, né? Então aumenta aí, Alanis e You Oughta Know.

Led Zeppelin, Immigrant Song, a música aqui dos Ragnarok, né? Música feita, pensada, inclusive, né? Pro movimento viking ali dentro de um barco, batendo com remo na maré. Sensacional. A gente também teve o Kings of Leon. Vamos rolar agora um som do Pearl Jam, Black, que é um hino, né? Black é uma das músicas mais amadas do Pearl Jam. Mas a banda tomou uma decisão bem incomum quando percebeu o potencial que essa música tinha. A gravadora queria lançar a música como single, assim, tipo, não, vamos, nossa, música maravilhosa, vamos colocar ela agora, vamos, lança, lança. Só que o Ed Vedder não deixou, ele falou, meu, não, não, deixa quieto, não vamos trabalhar essa música comercialmente, nada a ver, é uma música que eu escrevi mais assim, pra mim, é um negócio pessoal, e ela fica lá, né, a quinta do lado B, sabe, assim, passa batido, não precisa trabalhar essa música. Só que aí o que aconteceu? As rádios começaram a tocar, porque a música é realmente foda aralha e ela acabou sendo trabalhada mesmo sem querer, vamos dizer assim, né? E assim, Black, por que que ele não fala exatamente pra quem que é essa música, mas fala sobre perder alguém que você ainda ama e ter que aceitar que essa pessoa vai continuar a vida sem você. E aí o momento mais dolorido talvez seja justamente o final, né? Quando o Ed, ele deseja que aquela pessoa tenha uma vida linda, mas admite que não consegue suportar a ideia de virar apenas uma lembrança. Então é uma música sobre uma coisa que quase todo mundo descobre em algum momento, que é amar alguém não significa necessariamente continuar fazendo parte da vida dessa pessoa, e que ele falou que a maior dor é ele se imaginar assim, sendo só uma lembrança. E aí tem umas... aí vira meio uma coisa meio conspiratória, enfim, aí os diz, que falam que não necessariamente é sobre uma relação amorosa, mas tem uma questão mais do lado paterno, tanto do cara que criou, quanto do biológico e tal, e outros falam, não, é que ele ficou mal mesmo com o término, é isso aí. Então vamos ouvir, mão no coração aí, Pearl Jam, Black.

0: Você tá aqui no Ramon 89 e a gente tem um prêmio valendo pelo WhatsApp 989215989, que é um livro da Dark Side Books, A Cordeirinha. Participa aí, que daqui mais ou menos, daqui uma hora, mais ou menos, a gente dá um resultado, certo?
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1: 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Fica aí que a gente já volta no Ramon 89.
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7: Os ferroviários decidiram encerrar na tarde de quarta-feira a greve que afetava as linhas 11 Coral, 12 Safira, 13 Jade da CPTM desde segunda-feira. A proposta recebeu 131 votos favoráveis, enquanto 26 trabalhadores defenderam a continuidade da paralisação. Com o encerramento do movimento, as atividades foram retomadas e as três linhas conseguiram voltar gradualmente à operação integral.
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0: Imagine Dragons, Radioactive. Tivemos a Pitch semana que vem. Tem um clipe legal também, né? Aquela coisa, aproveite agora, porque o tempo vai passar de qualquer maneira. E mostra isso, um envelhecimento. Se você não aproveitar a vida ou não fizer o que você quer fazer, é legal. Esse vídeo é mais explicativo ainda quando você vê o vídeo,
1: é verdade,
0: né?
1: Verdade, é verdade.
0: Tivemos também Joey Ramone aqui no Ramona.
1: Isso mesmo. Você falou de vídeo legal, tem Close to Me agora que a gente vai rolar, né? Do The Cure, que é uma música... Ela é meio estranha, né? Aquela música estranhona e tal. E o Robert Smith, ele conseguiu deixar tudo ainda mais esquisito no clipe. Então, quem estiver assistindo aí, dá uma olhada, né? A banda inteira parece espremida dentro de um guarda-roupa que vai parar na beira de um penhasco, depois cai no mar. E não era computação gráfica, hein? Essa estrutura realmente foi colocada dentro de um tanque com os caras lá dentro. O Robert Smith falou que a experiência foi claustrofóbica, ele tava desesperado. E aí dá pra ver na cara dele ali que não tem nada de ator, viu? Aquilo era desespero real. Bora lá, The Cure, Close to Me.

0: Esse é o Ramona 89 aqui na Rádio Rock. 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Fica aí que a gente já volta no Ramona 89.
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0: som do Skank, sutilmente, tivemos B-52s e U2, Elevation.
1: Só rapidinho, o Skank aí com essa música sutilmente, uhum. Achei da hora que o... Quando, no Sofá 89, né? Aí eu falei pra ele, eu falei, meu, mó legal essa música, né? Achei mó bonita a letra.
0: Bonita mesmo.
1: Aí ele falou, fico feliz de ouvir uma mulher falando isso, porque quando eu gravei essa música, eu tava todo feliz achando legal, minha esposa ficou puta.
0: Sério? É verdade, ele falou, falou isso.
1: Ele falou, ela não gostou, porque ela falou, pô, parece que o cara tem que falar o que é pra mina fazer, ela tem que se encaixar, ela que tem que gostar.
0: Aí, ó, tá vendo?
1: Ela, e toda vez que agora eu canto essa música, eu fico meio desconfortável, não sei o que. Eu falei, nossa, agora que você me contou também, entendi, ruim. Não, mas é nada, é legal.
0: Tá vendo,
1: é
0: quando
1: legal.
0: O cara explica a música, muda o sentido.
1: Ela é mó da hora. Vamos lá, White Stripes, Seven Nation Army.

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1: Acabou-se tudo, este foi o Ramona 89 aqui na Rádio Rock do Brasil. Certo, senhor Danilo?
2: Certo, valeu todo mundo que ouviu a gente esses dias aí, vamos pra frente com o som, PH Dragani chegando com o Corre 89.
1: Aí pega Zilto, valeu, aquela um.
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17: O New Order confirmou mais um show em São Paulo. Depois da primeira data, 25 de setembro, ter os ingressos esgotados, a banda anunciou uma nova apresentação agora no dia 23 de novembro. Os ingressos para essa nova data começaram a ser vendidos hoje. Além do Brasil, a agenda do New Order pela América do Sul inclui Chile, Argentina, Peru e Colômbia.
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1: São 14h. Boa tarde pra você que tá no Corre. Eu sou o PH Dragani, a gente se fala por aqui até às 5 horas. Bora, passa a tarde comigo? Vamos nós? Vou rolar muito som, vamos falar de música, de filmes e séries, de esportes. Tem a coluna do professor Júlio Dotti hoje, sim. Tem parada Alternative Rock do Canadá em destaque e tem promoção. Já pode anotar nosso WhatsApp, vai. 989-215-989. Temos hoje um kit da Isabela Rocha, regueira, aí, ó. Um kit da Mahogany, um kit masculino da Mahogany. Tem par de ingressos pro Estância Let's Rock, dia 29, no Estância Alto da Serra. E tem voucher de R$100 pro Bulger. Interessa? Então manda mensagem de texto com seu nome completo, seu RG, seu CPF, seu e-mail e indica na mensagem qual ou quais desses prêmios que eu falei você tá a fim de ganhar. Vou repetir o WhatsApp 989-215-989. Bora participar? Ganhadouros, você sabe. Ao final do corre. E ó, falando em WhatsApp, a gente tem o canal do Corre 89 no WhatsApp. Já entra lá no canal e fica esperto. Daqui a pouquinho eu vou começar a compartilhar os trailers, as playlists do conteúdo que a gente vai mostrar hoje no Corre. Então já entra lá, Corre 89 no canal, no WhatsApp. Se você não encontrar, vai no meu Instagram, o @phdragani, você vai achar o link na bio, tá bom? Edição de número 374 do Corre 89. Largando, bora!
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1: Falei ontem, né, que Rich Blackmore voltaria a tocar com o Deep Purple depois de 33 anos, né? Pois é, aconteceu. E você que tá acompanhando a transmissão em vídeo, tá rolando aí, ó. Você vai ver, ó, eles vão rolar a última música do set, né, antes do bis. E aí chamam ao palco Rich Blackmore. Tá com 81 anos, foi ali apresentado pelo Ian Gillan como fundador e lenda do Deep Purple. Tá, vamos ver, ó, o Ian vai anunciar. Vamos ver. Você que tá acompanhando. Esse vídeo gravado por alguém que estava bem pertinho do palco. E aí, ó, você já sentiu no riff o que vem aí, né? Sim. Smoke on the Water. E Rich Blackmore adentrando ao palco. O show aconteceu em Wontag, em Nova York. Olha o Rich aí, espetacular, momento histórico. Depois de tanto tempo, depois de 33 anos, Rich Blackmore chega de novo pra rolar, pra tocar com o Deep Purple. Bom, pelo jeito essa foi a última vez, né? A única vez. Não se tem notícia de que isso vai se repetir. Mas, enfim, tivemos Rich Blackmore de volta ao Deep Purple tocando Smoke on the Water. Ah, isso está disponível na internet, eu vou colocar esse vídeo. Esse vídeo tem mais de 9 minutos. Eu vou colocar ele lá no canal do Corre 89 no WhatsApp, para você curtir esse momento histórico de Rich Blackmore tocando mais uma vez com o Deep Purple. Ó, vai começar? Aí, que coisa espetacular. Tá, depois aí, ó, é que assim, o áudio não tá legal, o vídeo não tá legal, mas enfim, isso eu vou colocar lá pra você ver. Agora o que tá legal, o áudio e vídeo, ó, saiu o trailer de um spin-off do Richard, sabe a série do Richard? Pois é, a série da Nigley.
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1: É hora da parada agora, hora da gente saber como ficou o top 10 da parada Alternative Rock do Canadá. E detalhe, hein? A playlist com esse top 10 está disponível para você no canal do Corre 89 no WhatsApp. O canal, você pode encontrar o link lá no meu Instagram, no arroba PHDragani. Você vai na bio, o link tá lá para você, tá bom? E o top 10 está aqui agora. Vamos nós? Vamos nós? Décimo lugar em áudio e vídeo para você, ó. Caindo duas posições mais ainda no top 10, é o Noah Kahan com The Great Divide. Ao nono lugar, ó. Mantendo a posição da semana passada, The Beaches com Should Have Known Better. Oitavo lugar. Subindo uma posição, mais uma do Noah Kahan, Doors. Ao sétimo lugar, ó. Caindo uma posição, é o Metric com Victim of Luck. Sexto lugar.

Mantendo a posição da semana passada é o Talk com Time Machine. 4º lugar. Também mantendo posição é o Temper City com Self Aware. Terceiro lugar. Caindo 2 posições, perdendo a liderança, é o Valley com Vending Machine. Segundo lugar. Também mantendo posição é o Death Cab for Cutie com Ripped

0: Subindo duas posições, chegando no topo, é o Cage the Elephant com Beaches in Tennessee. Ó, vai lá, hein, arroba phdragani, você vai achar o link na bio, o link do canal do Corre 89 no WhatsApp. Lá tem a playlist, o link pra você achar, acessar a playlist e ouvir essas 10 músicas a hora que você quiser, tá bom? Beleza? Aí, ó, amanhã não perca o Corre. Você vai conhecer as 10 novidades que mais se destacaram na semana nas rádios de rock dos Estados Unidos. Amanhã não perca!
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1: E agora é hora da coluna do professor Júlio Dotti, treinador de corrida e triatlon. Fala sobre técnica de corrida para você melhorar o seu jeito de correr. Julião, qual que é de hoje? Manda.
2: Fala, Corre 89. E aí, pessoal, tudo bem? Muito rock and roll, muita corrida por aí. Pessoal, hoje mais uma parte da parte técnica da corrida, né? Já falamos já da entrada do pé, posicionamento do quadril, já falando do tronco, e agora vamos falar do braço. O braço, o principal de tudo do braço, ele é alternar com a perna, tá? Você procurar fazer os movimentos alternados, ele vai servir como um pêndulo, tá? Do movimento que você está fazendo lá embaixo com a perna. O fato importante aí no braço é você não contrair o ombro, porque se você contrair muito aqui o trapézio, o ombro, você vai ficar com o braço muito firme e ele vai ficar acompanhando ali o tronco, tá? Então relaxa o ombro, que isso é importante também para a nossa caixa torácica, relaxar o diafragma aqui, né? E a gente poder usar mais a nossa capacidade cardiorrespiratória, né? A parte do pulmão, e tá ali aquela musculatura relaxada. Então procure deixar o ombro solto e o braço ele alternando com a perna. Evita dele cruzar muito aqui na frente do seu tronco, porque toda vez que você cruza muito o braço na frente, seu tronco vai girar também mais. Isso aí vai fazer que você faça uma correção com a perna, assim que você perceba, e você vai ficar correndo toda hora assim em zigue-zague. Então procura deixar a perna uma depois da outra ali, o abdômen contraído, tronco ereto e o braço aqui, ó, alternando com a perna, tá? Usando como um pêndulo e ajudando o nosso equilíbrio do corpo, tá? E se você tentar coordenar e aumentar até a frequência da braçada com a perna, tenho certeza que isso vai te dar bons resultados, ok? Então evite isso aí de contrair esse ombro e fazer com que o braço gire junto com o tronco, relaxe aí essa parte do seu corpo para que você tenha um bom desenvolvimento aí na sua corrida. Não fique gastando energia à toa. Você tem que gastar energia quando o pé tocar lá no chão, tá bom? Espero ter ajudado vocês. Se precisar de mais alguma ajuda, estou lá no Instagram, no @juliodotti. Valeu!
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1: E agora é hora da gente abrir o livrão para saber o que aconteceu na história do rock e no resto do mundo num 13 de agosto qualquer. A gente começa em 1966. Há 60 anos, os Beatles chegavam ao topo da parada britânica com o álbum Revolver, ele que tem Yellow Submarine. 1994. Há 32 anos, rolava o segundo dos três dias do caótico Woodstock 94. Naquele dia, shows de Joe Cocker, Nine Inch Nails, Metallica, Aerosmith, Cranberries e Blind Melon. E hoje é aniversário dele! Hoje o Ian Hogland, batera do Europe, faz 62 anos. Ó, 44 anos, em 13 de agosto de 82, estreava nos cinemas aqui no Brasil Rock 3, o Desafio Supremo. Há 22 anos, em 2004, estreava Mulher Gato. Há 11 anos, em 2015, estreava Missão Impossível Nação Secreta, que é o quinto da série. Hoje o ator Marcelo Novaes faz 64 anos. O Sebastian Stan, nosso soldado invernal da Marvel, faz 44. O humorista Murilo Couto faz 38. Há 21 anos, em 13 de agosto de 2005, morreu aos 68 anos o humorista e ator Francisco Milani. E há 127 anos, em 13 de agosto de 1899, nasceu Alfred Hitchcock, o mestre do suspense.
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2: Eu sou a Marcele Becker e esse é o Rock Tour 89, o programa que sempre traz alguma curiosidade sobre a história do mundo do rock. Nos anos 90, o Oasis dividia uma turnê com Screaming Trees, grupo liderado por Mark Lanegan. Segundo o músico, a confusão começou quando Liam fez piadinha com o nome da banda. Ao invés de Screaming Trees, ele teria chamado a banda de Rolling Branches. E a discussão cresceu a ponto dele chamar o vocalista do Oasis pra briga mesmo numa próxima parada da turnê que seria em Miami. Só que, segundo o relato do próprio Lanegan, esse encontro nunca aconteceu. E o Oasis acabou cancelando a sua participação na turnê americana antes que os dois pudessem se encontrar novamente.
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11: Futebol hoje, quem joga pela Libertadores é o Corinthians. O Timão visita o Rosário Central a partir das 9:30 PM em Rosário, na Argentina, pela ida das oitavas de final. O jogo de volta terá decisão na semana que vem com o mando do Timão.
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1: Olha aí, o Scorpions vai para um outro universo. É, o universo dos quadrinhos. A banda anunciou Scorpions Hurricane, a sua primeira graphic novel oficial, inspirada nas imagens do clipe de Rock You Like a Hurricane. Bom, nessa história, a banda tá no futuro, excursionando pelo espaço, veja você. Aí, durante uma parada no misterioso planeta Venus 7, ele, o que deveria ser uma grande festa intergaláctica, vira uma luta pela sobrevivência quando os músicos são capturados por uma sociedade de guerreiras. Olha só, essa graphic novel sai em outubro, tem 96 páginas, né? E vai ser lançada capa dura, tudo mais, é bonitão, bonitão, bonitão. Então, Scorpions vai pro espaço nos quadrinhos, tá? Agora eu vou falar de game, né? Porque olha só, o Wally Sykes do Bring Me The Horizon e a Courtney LaPlante do Spirit Box se uniram ao produtor Grabitz para criar o hino do Valorant Champions 2026. A música se chama If The Sun Burns Out Tonight. Ela não foi lançada ainda, vai ser lançada, mas o clipe já quer dizer, tem um vídeo de lançamento da parada, né? Porque esse principal campeonato do Valorant vai acontecer em Xangai de 24 de setembro a 18 de outubro. E é a primeira vez que o Wally Sykes tem essa parceria com a Riot Games. Então, o If The Sun Burns Out Tonight... Aí. Um pouquinho da música, ela não saiu ainda, então tem só essa prévia. Se você quiser ver essa prévia, ela está lá no canal do Corre 89 no WhatsApp. O link pro canal tá no meu Instagram, no @phdragani. Vai lá que tá lá.
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1: Ah lá, e continua, continua o mistério da saída ou não saída do Sid Wilson, DJ do Slipknot. Será que saiu, será que não saiu? Ninguém confirmou nada oficialmente. Uns dizem que ele saiu, que era já um desejo antigo da banda de mandar ele embora, e outros dizem que não. Agora, assim, se isso serve como indício do que aconteceu, o Sid Wilson participou nessa semana do World Scratch Invitational, que é uma competição de DJs lá nos Estados Unidos. E aí, ele estava lá no palco, foi apresentado pelo o apresentador lá, o anfitrião do evento, e aí ele pegou o microfone e se apresentou como Sid, DJ Starscream, número zero do Slipknot. Não falou esse Slipknot, falou que ele é o número zero do mundialmente famoso Slipknot. Agora, enfim, se saiu, ele não falou nada que saiu. Ah, vamos ver em breve. Essa novela segue. Agora é o seguinte, falando em novela, não é novela, mas é série, olha lá. Saiu o trailer da segunda temporada, trailer completo da segunda temporada de Terra da Mata. Pode falar francamente, mas daqui a pouquinho.
2: Essa família tá...
1: Tá o quê?
2: Numa espiral descendente.
1: Verdade, é verdade. Terra da Máfia, aquela série criada pelo Guy Ritchie, do Paramount Plus, vai ter a segunda temporada de volta agora no dia 18 de setembro, com Tom Hardy, olha lá, o Pierce Brosnan, ixi, é uma baita, Helen Mirren, baita elenco. São 10 episódios nessa segunda temporada e vai até o dia 20 de novembro, tá? Vão lançando semanalmente. Então, 18 de setembro, segunda temporada de Terra da Máfia no Paramount Plus.
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1: Ganhadouros, quem levou o kit da Isabela Rocha foi você, Luciana Simeão da Silva. O kit masculino da Mahogany saiu para Mariana Cristiana Rosa Ramos. O par de ingressos pro Estância Let's Rock pro João Antônio de Melo Nemésio e o voucher do Bulger pro Rodolfo Rodrigo Alves da Silva. Rodolfo, João, Mariana e Luciana, parabéns. Fiquem espertos, a galera da Rádio Rock vai entrar em contato com vocês pelo WhatsApp, certo? Eu sou o PH Dragani, te agradeço demais pela companhia. A gente volta a se falar amanhã, 14h aqui no Corre. Na sequência, na Rádio Rock, tem show do Tatola. Tchau, se cuida, até amanhã.
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0: 5 horas e agora a gente começa o show do Tatola comigo, Roberto Maia, e com o Rubão.
1: Onde você está, Maia?
0: Estou na Maia Caverna, como sempre, aqui preparando os discos, a Maia Machine, os roteiros, né? Pesquisando muita música boa pra mostrar pra vocês aí no show do Tatola.
1: Tá certo. Ontem aí você tava tossindo aqui, hein, Maia? Tem que se cuidar, hein?
0: Tá.
1: Tem que se cuidar, hein?
0: Tô tossindo, tô com o nariz entupido. Vamos ver o que que é, né?
1: Tem que tomar um chazinho. Essa parte...
0: Aliás, todo mundo tem que tomar cuidado porque o tempo está extremamente seco, Rubão.
1: Tá esquisito, hein, Maia? Tá esquisito. Tá estranho. Mas tem coisa boa aqui, né, Maia?
0: Ou se tem.
1: Ah, tem coisa boa aqui, ó.
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0: E esse ano o Foo Fighters lançou o seu 12º álbum de estúdio, que é o Your Favorite Toy. A gente tocou bastante a faixa título e agora esse é o novo single que está começando a subir nas rádios de rock nos Estados Unidos.
1: E o nome do single?
0: É Window.
1: É, Maia.
0: É.
1: Gostei,
0: é uma
1: mãe,
0: levada
1: gostei.
0: Mais tranquila, né?
1: É. Vamos fazer o seguinte, Maia.
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0: Vamos lá.
1: Nem precisa.
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1: É Foo Fighters, né?
0: É.
1: Mas faz tempo que a gente não rola essa.
0: Boa.
1: My Hero.

0: Boa música, hein, Maia?
1: Boa, boa música mesmo.
0: Foo Fighters.
1: Foo Fighters.
0: Window. Hoje é o dia do show do Stick Fingers, Maia.
1: Olha!
0: Então é o seguinte...
1: Tem ingresso ainda?
0: Eu só tenho um par aqui. Só tenho um par. Então, eu vou fazer o seguinte, eu vou fazer aquele combo áudio. É o par de ingressos do Stick Fingers, que rola hoje, mais o par de ingressos do Planta e Raiz, que rola amanhã na áudio. Valendo a partir de agora, pelo Zap, 98-363-8989. Manda nome, RG, CPF, e-mail, vai participando aí. Vamos fazer uma meia horinha, mais ou menos, aí pra galera participar. E quem ganhar poder ir se arrumando, né, Maia?
1: Ficar prontinho, né? Ficar bonito pro show.
0: Pra ir lá na áudio, tá? Então tá valendo a partir de agora, combo áudio, Stick Fingers, Planta e Raiz, valendo aí pelo Zap.
1: Vamos com a Violet Grove.
0: Bug in the Cake.

0: Pessoal, ao vivo de Wonderwall com Liam Gallagher, de 2022. Agora a música nova do Planta e Raiz.
1: Boa!
0: Tá valendo um combo áudio, Planta e Raiz e Stick Fingers.

0: 2.
1: AC/DC.
0: Aquela versão ao vivo na Argentina.

0: Spike Island, Pope. É muito boa essa música, né, Maia?
1: É, totalmente, né?
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0: 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Vou dar o resultado aqui do nosso combo áudio. Par de ingressos aqui pro show do Stick Fingers, que rola hoje, mais o par de ingressos pro show do Planta e Raiz, que rola amanhã na áudio, saiu para Derek Lorenzo dos Santos Pontenelli. Derek Lorenzo dos Santos Pontenelli.
1: Parabéns, Derek.
0: A partir de agora tem par de ingressos aqui pro show do Machine Gun Kelly, dia 6 de setembro no Espaço Unimed, valendo aqui pelo zap 98-363-8989, manda nome, RG, CPF, e-mail, vai participando aí, logo tem resultado.
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14: 5h41.
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14: O destaque de hoje é Foo Fighters, Window.
16: Single que tá subindo nas paradas de rádio dos Estados Unidos.
14: Já tá subindo, Mar?
16: Já tá subindo.
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14: 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Tá valendo aqui o par de ingressos para ver o Machine Gun Kelly, dia 6 de setembro, no Espaço Unimed. Valendo aqui no 98-363-8989. Manda nome, RG, CPF, e-mail, vai participando. E vai decorando a música nova aí, né, Mário? Pra cantar no show.
16: É.

0: Dia 21, eu não religião. No Porão do Rock.
1: Ele deve estar ensaiando. Deve estar ensaiando agora.
0: Tá ensaiando, sim. Só é dormindo, né, mano?
1: Eu

0: Esse é o destaque de hoje, o Foo Fighters Window.
1: É, novo single do Foo Fighters.
0: Vou dar o resultado aqui do par de ingressos do Machine Gun Kelly, dia 6 de setembro, no espaço Unimed. Saiu para Nicole Matos Fernandes. Nicole Matos Fernandes, esse show tá à venda em ticketmaster.com.br. Se quiser comprar os ingressos, tá ali, né, Maia?
1: É isso aí, parabéns.
0: E a partir de agora tem par de ingressos pro show do Jamiroquai, dia 13 de setembro, no Nubank Park. Jamiroquai, Maia.
1: Olha que legal. Jamiroquai é demais.
0: É sensacional. E os ingressos estão à venda em eventim.com.br. Você pode participar aqui pelo zap 98-363-8989. Manda nome, RG, CPF, e-mail. Participa aí valendo o par de ingressos do Jamiroquai.
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0: 6:10.

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1: 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Continua valendo aqui o par de ingressos para o show do Jamiroquai, dia 13 de setembro, no Nubank Park. Tá valendo aqui no Zap 98-363-8989. Manda nome, RG, CPF. Você pode curtir esse show aqui, ó.
2: Jamiroquai.

0: 6h22. 6h6 no Rock vai ter os Paralamas celebrando os 40 anos de Selvagem.
1: Olha que legal, hein?
0: Discoteca básica, né, Maia?
1: Discoteca básica.
0: Vamos ouvir aqui, Selvagem.

0: Esse baixão é demais, mano. Impressionante.
1: É demais. Agora, o Strokes.
0: Going shopping.

0: parada?
1: Digital Reborn. As músicas antigas que voltam a vender nas plataformas digitais, e o décimo lugar é o Green Day, Time of Your Life. Number 9. Florence and the Machine, Dog Days Are Over, 2008, é o nono lugar.
0: 2008.
1: Number 8. Oitavo lugar, Oasis, Wonderwall, 1989.

0: number 7.
1: É o Gaultier, Somebody That I Used To Know, 2011, uma das músicas que mais aparece nessa parada.
2: Como repete aí, Maia? Impressionante.
1: Nossa.
0: Number 6.
1: Radiohead, sexto lugar com Creep, de 1992.
2: Essa é a campeã que é de aparecer mais vezes aí, Maia.
0: Number 5.
1: Quinto lugar, Coldplay, Yellow, 2000 é o ano.
2: Essa também.
0: Number 4.
1: É o Google Dolls, Iris, 1998.
2: Aí é por causa do Cidade dos Anjos, né, Maia?
1: Cidade dos Anjos.
2: O filme.
0: Number 3.
1: Terceiro lugar, Evanescence com Bring Me To Life, 2003.
2: Nossa, eu lembro quando foi lançada a música. É.
0: Number 2.
1: Segundo lugar, AC/DC, Thunderstruck, 1990.
0: Number 1.
1: Primeiro lugar, Alanis Morissette, Uninvited, 1998.
2: Essa eu não lembro no top 10, mas.
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1: Vamos com Evanescence.
2: 2003.

0: O par de ingressos aqui pro show do Jamiroquai, dia 13 de setembro, no Nubank Park, saiu para Débora Mustácio. Débora Mustácio vai curtir aqui o Jamiroquai.
1: Parabéns, Débora.
0: A partir de agora tem par de ingressos pro Gilmore & Knopfler Experience, o tributo Pink Floyd e Dire Straits, dia 15, sábado, no The Cavern Club São Paulo, mais um voucher de R$100 do restaurante Kishi, da Unidade Morumbi.
1: Olha.
0: Tá bom esse combo, Maia?
1: Legal, hein? Tá ótimo esse combo.
0: Você curte uma noite ali no The Cavern Club São Paulo, ainda tem o restaurante Kishi. Então, valendo aqui pelo zap 98-363-8989, manda nome, RG, CPF, e-mail e participa aí.
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0: Fat Boy Slim and the Rolling Stones.
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8: Eu sou Marcele Becker e esse é o Rock Tour, o programa que sempre traz alguma curiosidade sobre a história do mundo do rock. Em 2008, durante as gravações do álbum Dig Out Your Soul, o Oasis recebeu no estúdio uma visita do pessoal do Kasabian. Em algum momento ali da noite, alguém teve uma ideia. Por que a gente não faz uma jam? E segundo o Noel Gallagher, a ideia era ligar os microfones e gravar ali o que estivesse rolando, sem preparar nada. O problema é que, segundo o próprio Noel, o resultado foi desastroso. Ele contou que a música tinha basicamente uma única nota. Essa gravação, ela existe até hoje, mas segundo Noel, ela tá guardada lá num CD e nunca foi lançada oficialmente.
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5: 6h43.

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1: 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Tá valendo aqui o combo com um par de ingressos pro Gilmore & Offler Experience, tributo Pink Floyd e Dire Straits, sábado agora no The Cavern Club São Paulo, mais um voucher de R$100 do restaurante Kishi. Valendo aqui pelo 98-363-8989.
2: Olha, David Gilmore.
1: Ao vivo, Wish You Were Here.

0: Que demais essa versão.
1: Stone Temple Pilots.
0: Interstate Love Song.

0: dá uma pro DJ Maia agora.
1: Vamos lá.
0: Lá atrás, hein, Maia?
1: Essa foi boa.
0: Wayne Rome, The Promise.

0: Resultado aqui, o par de ingressos pro Gilmore & Knopfler Experience, tributo Pink Floyd e Dire Straits, sábado no The Cavern Club São Paulo, mais voucher de R$100 do restaurante Quiche, saiu para Mino César Correia. Mino César Correia.
1: Parabéns.
0: E hoje, Maia, hoje tá de boa? Não tem discotecagem?
1: Hoje de boa. Hoje. Não, só amanhã lá no Lord Black Pub em Guarulhos, estarei lá eu e a banda Sound Brother.
0: Depois do intervalo tem o Quem Não Faz Toma. A gente volta amanhã às 5 da tarde. Mais uma edição aí do Show do Tatola. Valeu!
1: Valeu, tchau, tchau!
0: Tchau, tchau!
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3: 13 de agosto hoje.
2: 13 de agosto.
3: Rapaz, tá quase final do ano. Oh,
4: aniversário do meu sobrinho. Aniversário do Cezinho, um beijo pro Cezinho.
2: É, hoje nós vamos fazer um programa que a gente já fez no começo da semana, que os caras vêm tocar aqui com o violãozinho e a gente fala, pô, vamos reunir isso tudo num programa, fica legal, né?
3: Fica legal.
2: Então a gente reuniu hoje um monte de artista que veio tocar aqui.
3: E os ouvintes gostam.
2: Gostam. A gente recebe
3: muita mensagem, porque assim, só pra você que tá ouvindo a gente agora, todos os dias os programas que a gente faz aqui ao vivo vão pro YouTube. Então você pode revelar. Mas muitas vezes as pessoas não têm tempo, estão na correria.
2: Exatamente.
3: Então a gente pega esses compilados e monta pra vocês que não como
4: legal
3: hoje.
4: Legal demais.
3: Mas você pode assistir também no YouTube. Mas hoje a gente reuniu tudo num dia só.
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2: Muito bom, boa. A gente começa com o nosso parceiro André Frateschi e a banda Undo.
4: A gente falou do Ali, do Terno Rei, mas o André também tá nesse meio, assim, da galera que a gente gosta de receber bastante.
2: É verdade. Né? Ele é um cara que vem sempre.
4: Com vários projetos diferentes.
3: Vem bastante.
4: É, legal demais.
2: E ele veio com a banda Undo.
4: Qual o Undo?
2: Mas eu aproveito, mesmo assim, ele canta Legião, né?
4: É, lógico.
3: É, porque ele canta no Legião, ele canta David Bowie, ele canta com a mulher dele, que é a Miranda.
4: Ele canta
3: e canta
4: com
3: no
4: ele.
3: Undo.
2: É.
3: E ainda faz série.
2: Faz série.
3: É ator, bom ator, hein?
4: Bom ator.
3: E bom cantor.
4: É isso aí.
2: E gente boa pra caramba,
4: Caramba, André Frateschi é gente boa demais.
2: Vamos ouvir, então?
4: Vamos.

0: O que, que a gente ouviu, Denis, com o André Frateschi e a banda Undo?
1: Eu ouvimos músicas.
0: Eu sei.
2: Ah, muito bom.
1: Eu tava com Coração Selvagem. Foi tudo isso aqui, eu foi? Sei. Melodrama e volta aquela cena.
0: É isso.
1: Tudo isso ele cantou?
0: Cantou.
1: É que eu fui no banheiro e não ouvi.
0: É, bom demais.
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0: Bom, a gente continua mostrando os artistas que vieram aqui. Vem o Luciano Nassim. É Nassim
1: Trem da Alegria.
0: Isso. É o cara do Trem da Alegria.
1: Sim.
0: E quando ele veio, eu falei, pô, esse cara deve ser uma enganação. E não era, né, meu?
1: Ele é um baita músico, baita desde música, pequeno. Né? Ele teve já banda de rock, já teve...
2: Você trabalhou ele, né, Denis? Você...
1: Não, nunca trabalhou ele. Não, encontrava com ele na garagem mesmo.
2: Ah, não, a história é outra.
1: Eu encontrava sempre na garagem.
2: Ele dava
1: Ele tinha... Acho que ele trabalhava numa rádio aqui no prédio, alguma coisa assim. E ele sempre... Ele é um cara muito bacana, que tem uma banda de rock, ele tem um projeto de rock, mas todo mundo lembra dele por causa do Trem da Alegria. Inclusive pelas músicas do Trem da Alegria.
0: Certo.
1: Que é o Chocolate, o He-Man. Mas aí ele começou a falar
0: Piuí
1: com a
0: abacaxi.
1: Gente. Piuí
0: abacaxi.
1: Começou a trocar ideia com a gente. E nesse bloco agora você vai ouvir que coisas que ele cantou pra gente. Inclusive a música que não é do Trem da Alegria.
0: Vamos ouvir?
4: Foi detrás.

0: Olha o finalzinho.
1: Aê! Sensacional.
0: Faz o finalzinho, faz o finalzinho.
1: É de chocolate.
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1: Só pra gente ver que não tocou e agora vai tocar.
2: Vai tocar ao vivo.
1: Deixa eu ver se eu preciso lembrar.

0: e ele
1: foi o Living on a Prayer.
0: E essa última que ele tocou, Piuí Abacaxi?
1: Isso.
0: Você sabia que eu achava que... Eu não sabia que era Piuí Abacaxi. Eu achei que era Kiwi Abacaxi. Porque era
1: fruta. Não existia Kiwi.
2: Kiwi é uma sério, nova.
1: Peraí.
2: Não,
1: Piuí. Então, você não teve, então você, pô, isso é coisa de criança.
2: Vocês aí pensam o seguinte, tem coisas que na vida não existem e elas vão surgindo.
0: É.
2: Por exemplo, teve uma época, acerola.
1: Acerola.
2: Nunca existiu acerola. Tem uma época que surgiu acerola.
1: Nossa, é mesmo.
2: Valia por 20 laranja.
0: Isso.
2: Não sei o quê. E kiwi também é uma fruta que nunca existiu. Ela existiu, agora já é velha, já deve existir uns 20 anos. Nessa época nem existia kiwi
0: não,
2: ainda.
0: Não existia.
2: Não existia.
1: Não,
2: existia.
1: Mas não era assim, você só não, ia achar lá
2: surge.
1: No...
2: Isso. Kiwi. Ah, agora kiwi.
1: Você já só naquele supermercado.
2: Aí,
1: lá.
2: No Globo Repórter de hoje, os benefícios do kiwi. Aí começaram, piwi
1: agora...
2: não.
1: Eu gosto de caipirinha de kiwi, meu.
2: Eu não gosto de nada de kiwi.
1: É mesmo?
2: Nem
1: eu
2: da cor.
1: Eu gosto de caipirinha de kiwi.
2: Não, eu não gosto de
1: kiwi. Você foi racista agora.
0: Por quê?
1: O kiwi é marrom por fora.
2: O kiwi é verde, palhaço.
0: Kiwi é verde.
2: É marrom e peludinho.
1: Aí tá vendo? Aí duas coisas, aí marrom e peludinho. Tá vendo?
2: E por dentro é verde e preto.
3: Cento.
1: Tá vendo?
0: Vocês estão de brincadeira.
3: Imagina você nessa situação. 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
0: Bom, mais um artista que veio aqui tocar no Quem Não Faz Toma foi a galera do Magazine.
1: Nossa,
0: que tocava
1: trabalhei.
0: Antes com o Kid Vinil, né?
2: Eu não vi esse dia.
1: Era, eu também
2: era,
1: não
2: conta
1: vi.
2: Pra mim.
0: Era a banda do Kid Vinil e os caras. Eles continuaram vivos, né? Quem morreu foi o Kid Vinil. O Magazine continua. Então eles vieram e a gente tem aqui os clássicos do Magazine.
2: E eles vão contar,
0: né,
2: um pouquinho de história pra gente aí?
0: Não, aqui, hoje é só música.
2: Entendi.
1: É só música.
0: Vamos ouvir?
1: Vamos.
4: É, eu tô acostumado com a guitarra que é mais fácil. Uhum.

0: meu.
1: Muito bom.
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1: Como vovó já dizia mesmo. Ficou o mesmo nome, então. É.

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0: com o futuro. É mais ou menos por aí, tem mais uma parte.
1: Posso falar? É um pedaço meu. É a letra espetacular, é isso, hein?
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0: saudade.
1: Que saudade, é.
0: Muito. Eu lembro da rua São Bento,
1: Marcos. É isso.
0: Eu era
1: aí.
0: Um boy, mudava pastilha.
2: E é uma profissão bom, que né? Acabou, né?
3: Acabou.
2: É,
3: agora foi, colocaram acabou. A moto, né?
1: Botaram as motos e tal. Agora eu sou motoboy.
3: É. Fui boy.
1: Muito bom isso. É legal demais, né?
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1: Tique-tique nervoso. Vamos, né? Vamos ouvir.

0: nervoso. Esse filezinho tá nervoso.
1: Bom demais. Muito bom.
2: Olha aí, foi um magazine. Sucesso. Essa Comeu era novela.
3: Era da Gata Comeu, não
2: era? Que era que eles ficaram pensando em uma ilha.
3: Cristiano
2: Torloni
3: e o Nuno Léo Maia. Aí tinha a turminha, né? Os filhos ali, os filhos aqui.
2: Não, todo mundo. Você tá confundindo com o Top Model.
3: Ah, é mesmo, que também tinha.
1: Que
3: era
1: do Léo Maia, mas não tinha Cristiano Torloni.
2: Não tinha Cristiano Torloni. Os filhos eram do nome de Beatles.
3: É mesmo.
1: Eram os Beatles,
3: o tinha o John Lennon. É. Tinha mesmo, caramba. Duas novelas. Eu gostava das duas.
2: Ah, tocou? É pra falar o que ele tocou. Ele tocou Comeu. Como a vovó já dizia, sou boy tique-tique nervoso.
3: Isso me dá tique-tique nervoso.
2: Tique-tique nervoso. Chega não, intervalo.
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1: De volta, quem não faz toma. Estamos recebendo uma visita agora, Bebê Figueiredo. Fala aí, tudo bem?
2: E aí?
3: Tudo bom?
1: Tudo bem?
4: O que você tá fazendo aqui?
3: Ah, vim passear.
2: Ah, tá bom.
4: No caso, você trabalha aqui, né? Não é Play Center que você passear.
2: Ela não sabe.
4: Você passear, vai no Parque da Mônica. Tudo.
2: Você acha que ela vai saber o que é Play Center?
4: Parque da Mônica.
1: O que é Play Center? Pera aí, vamos perguntar. O que é
3: não,
1: Play
3: Center? Não, eu já fui no Play Center.
2: Mentira. Mentira.
3: Sim.
4: Você foi no Playland. Play Center não. Você não foi.
3: Talvez.
1: Não.
4: Você foi
1: não.
4: No shopping.
1: Peraí, Playland é aquelas maquininhas de flipper que tem no shopping. Isso. Play
3: não,
1: Center.
3: Não, tinha um lugar.
1: Na Marginal ali.
3: Ah, eu já não lembro.
1: Montanha-russa.
3: Eu era muito pequena, né? Eu era muito pequena.
1: É, acho que não.
4: Você foi no Play Center?
3: Que eu
2: Play
3: saiba
2: Center
3: que eu
2: acabou
3: lembro,
2: em 2012.
3: Sim.
4: Você nasceu em que ano?
3: Já tava ai, nascida, né?
1: Então pode ser verdade.
3: Nasci mano, em 2003.
2: Tá tendo
3: um
2: terremoto mano, aqui. É no... que tá dando, a minha perna tá pra cima e ela tá formigando, tá dando espasmo, cara. Aí eu dou umas bicas aqui do nada.
4: Por que você não faz isso com sua manjuba? Deixa ela formigando pra ter uns espasmos também.
2: Olha lá.
4: Ela tá mortinha.
2: É coisa só sequela, Denis.
4: Tá não, mas certo. Faz isso na manjuba.
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1: Bom, a gente continua mostrando os artistas que vieram aqui no Quem Não Faz Toma. E agora a gente vai mostrar o Super Combo, que é uma das bandas novas mais legais que tem, né?
4: Mais legais, você já nem é tão nova assim, né? Porque é de uma safra de bandas novas. E eles vieram fazer aquele estúdio, que é diferente do estúdio do ar que a gente costuma isso. Fazer aqui, que é o estúdio aqui de gravação que a gente monta a banda completa.
1: É, com bateria.
4: Não é só com guitarra e violão. E eles vieram mostrar na época o disco novo que eles estavam lançando. E tocaram umas músicas boas pra caramba.
1: Pô, eu gostei muito dessa Piseiro Black Sabbath.
4: É, isso aí, é muito
1: Black Sabbath. É uma daqueles que eles vão tocar,
4: piseiro,
1: né?
4: É. É um piseiro metaleiro.
1: Vamos ouvir?
4: Vamos.

0: Tô tipo babando aqui, mano.
1: É, uma música melhor que a outra.
0: Uma música melhor que
1: a outra. É isso aí, esse foi o Super Combo. A gente ouviu Alento, Piseiro, Black Sabbath, Testa.
2: Testa, é muito boa também essa música. Uma coisa que você tem que reparar quando você ouvir Super Combo são nas letras. O Léo escreve de um jeito que é diferente.
1: Ele é bom letrista, né?
2: Bom.
1: E a banda é boa demais. Eu gosto. Eu sou suspeito.
3: Você é o bichão mesmo, hein,
2: doido? E na sequência vem o quê?
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1: A gente recebeu o Lobão.
5: O Lobão não tava.
2: Eu também. Aí, não.
5: Eu ouvi o programa.
1: Eu nem o Lobão ouvi, só tava aí o Tató, é verdade. E, bom, Lobão não precisa falar, né? O cara, vamos ouvir as músicas dele. Começa com Canções de um Novo Show.

0: de compras online.
1: Mentira, amor.
2: Que isso?
1: A gente tinha o coiote, agora tem um lobo. Tá demais isso aqui, mano.
2: Fala aí, quais músicas o Lobão tocou? Pode falar nessa língua que você tava falando.
1: Canção do...
2: E depois dessa?
1: Disparou.
2: Aí, muito bom. Pra terminar.
1: Pra terminar. Depois de Lobão, Falcão, ou depois de Lobão, Coiote e o nosso Lobinho aí, agora tem Falcão.
2: É uma piada?
1: É, mas a piada eu entendi.
2: Nada. É porque é um animal também, é isso?
1: Mano, tem uma Fernanda. Animal só anta.
3: Seu jegue.
1: Opa, você me conhece, Denis?
3: É confundi com a sua perna que tem espasmo.
2: Falcão, podemos voltar pro programa? Hein, o espasmo?
1: Aí, ó, pronto. Tudo é contra a minha pessoa.
2: O Falcão, nosso amigo, veio no programa. E pra terminar o programa de hoje, a gente vai pôr duas músicas com ele. No Cume, que é uma música uma letra espetacular.
1: Uhum.
2: E O Povo Feio, que é em homenagem ao Anjo.
1: Aí, ó,
3: muito
1: tá
3: bom.
1: Eu sofro muito bullying nesse programa.
2: Vamos ouvir.
4: Bora cantar No Cume.
2: No Cume é bom.
0: No Cume.

0: Sensacional.
1: Ah, Falcão, você é genial, mano.
2: Bebê Figueiredo. O que você achou dessas músicas do Falcão?
3: Eu achei muito boas.
2: Boas, né?
3: Boas demais.
0: Você é mentirosa, hein?
1: Ah, mas ela...
2: Ela não pode ter opinião, não? Mas...
0: Pode, mas ela tá puxando seu saco.
2: O meu? Eu não sou o Falcão?
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3: Foi ele que cantou, por acaso?
0: É, mas o Falcão é bom.
2: De novo! Tchau! Acabamos de ouvir! Tchau o quê? Acabou?
0: Acabou! Não! Acabou!
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1: Boa noite pra você que tá sintonizado na 89, a Rádio Rock. Sou Wendel Correia. Vamos juntos nessa noite de quinta-feira, dia 13 de agosto de 2026. Agora 8:07. Bia Sato está de férias, está em Nova York. Até postou bastante coisa hoje lá no Instagram dela, @BiaSato. Então, vamos juntos nessa semana. Estamos juntos nessa semana. E nessa hora tá valendo par de ingressos pro show do Planta e Raiz. Sexta-feira agora, dia 14, na áudio, é pelo nosso WhatsApp, número 989-215989, repetindo o número 989-215989, manda aí nome completo, RG, CPF e e-mail, fala que tá afim de curtir o show do Planta e Raiz, sexta-feira agora na áudio e tá concorrendo, beleza? Final dessa hora eu falo quem levou. A gente começa com os caras do Charlie Brown.

0: Do Devolution, Pearl Jam na Rádio Rock. Teve também Blind Melon, Red Hot Chili Peppers e U2. 8h24 na Rádio Rock.
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Generator, Foo Fighters na Rádio Rock, antes teve Green Day com Good Riddance, Time of Our Life e a novidade do Detonautas, Rádio Love Nacional, agora 8h34. Clássico dos Beatles, Come Together.

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0: My Way, Limp Bizkit na Rádio Rock. Teve também Creedence Clearwater Revival com Fortunate Son e Aerosmith Crazy. 8h57, tava valendo nessa hora par de ingressos pro show do Planta e Raiz, sexta-feira agora, dia 14, na Áudio. Quem levou esse par de ingressos foi você, Marcos Vinícius Cordeiro de Souza. Marcos Vinícius Cordeiro de Souza vai curtir o show do Planta e Raiz sexta-feira, amanhã, né? Na Áudio. Fique esperto aí no seu WhatsApp, Produção 89 vai entrar em contato com você. Beleza? Sou o Wendel Correia. No intervalo vai ter a Voz do Brasil obrigatória no DAI 89.fm, mas a gente segue só com músicas no radiorock.com.br, aplicativo da 89 e também na assistente de voz, então só se conectar. Já volto.
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